0: ficar, né?
1: Eu vou ficar.
0: Vai ficar. Obrigado, gente.
2: Uma salva de palmas, Leonardo, por favor.
0: Deus abençoe a todos vocês. Obrigado.
1: Obrigado, você tá.
0: Se der tempo, abençoe vocês também, viu, gente?
2: Tchau, tchau, valeu.

0: Tá, Simone, vem cá. Quero ter uma palavrinha séria com você.
1: Se é pra brigar, briga em casa.

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2: Oi, amor, tudo bem? Como é que meu filho tá? Deus te abençoe, Deus está no comando de tudo. Alegre-se em Jesus, que Jesus tudo pode.

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1: Olha, já sentiu aquele cheirinho?

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4: E aí, Márcia? Aqui é o Troinha. Ó, tem bebida aqui, tem churrasco e tem um paredão. Só tá faltando você, fenomenal. E aí, vem?
5: MC Troinha! Eu vou sim.

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1: Bota fura nesse PA, vai! 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

0: M10, bota Toran Latrão.
1: Bora. O nome da música é 5 da manhã. Alguém conhece aí?

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0: Aqui
1: faz muito barulho.
0: Aqui estão uma pequena parte da nossa escola, que graças a Deus,
2: que honra.
0: Hoje estamos aqui cantando juntos. Como Deus é bom,
2: né? Muito obrigado.
0: Muito obrigado.

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0: Sampaio.
1: Obrigado pelo convite. Valeu, obrigado, São Paulo.
0: Obrigado, Paraná. Sampaio.
1: Tchau, meus amigos.
0: Tem muita gostosona aí.

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0: Ave Maria do céu. Obrigado mais uma vez. Tamo junto.
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Calma. Tenha calma aí, tenha calma aí que eu vou aqui ver se os camarões estão prontos. Camarão lá da fazenda Zé do Vale.

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2: Vem chegando aqui, ó.

0: Obrigado.
1: Obrigado, gente.
2: Um show de rádio.

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0: Ih, xaropinho. Xaropinho.
1: Isso é um desafio.
0: Manhã chuvosa, xaropinho. Caindo aquela chuvinha fina, que coisa boa, né? Olha, tamo por cá. Hoje, terça-feira, 4 de agosto. Hoje já é 4 de agosto, né? Que coisa, né?
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0: 5 horas e 7 minutos, 5 e 7. Aqui na Cambuca FM, estamos chegando nessa manhã de terça-feira, 4 de agosto. Pra você que tá de idade nova hoje, felicidades, tudo de bom. Claudinho, meu filho, isso é hora de estar deitado, agarradinho, xaropinho. É, agarradinho com o travesseiro. Agarradinho com o lençol, que tá frio, viu? Tá frio!
2: Oxe.
0: É. Mas eu devo a Deus e o mundo, xaropinho, eu tenho que levantar cedo, né? Sabe por quê? Os passarinhos já tá no meio do mundo, mesmo chovendo, viu? É, já tá acordado cantando com a gota serena. Abraçando nosso amigo Carlos Lipininha, também já tá ligado com a gente. É, ali ao lado da escola João David Souza, nosso amigo Carlos. E também para sua esposa Mônica. Nosso amigo Langstein e Dona Bebeta da Casa do Bolo, Bolo ao Forno. É, já estão preparando para sair aqueles bolos deliciosos, viu, xaropinho? É, meu filho, tem que cuidar, tem que cuidar. Tá ligado? Olha a hora, meu filho, olha a hora. Não sabia quem foi que pintou a zebra, cuida.

0: Pense no forró arretado, forrozão da Cambucá. É bom demais, macho.
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2: Vou cantar mais uma pra você que tá bebendo, você que tá dançando e você que tá apaixonado. Qual é as mulheres do coração de pedra aí que tem? Tem alguma? Tem?

0: Olha, 5 da manhã, mais 29 minutos. Olha a hora, meu filho, olha a hora, 5 da manhã, mais 29 minutos. Que coisa boa, né? Friozinho gostoso. Friozinho arretado, xarope, né? Rapaz! É aquele friozinho bom.
1: Rapaz!
0: Tem a parede, não, né?
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0: Ó, vamos no intervalo, vamos lá no intervalo, na sequência.
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0: foram... Eu tô voltando, despertando você aqui na Cambuca. Despertando, 5 da manhã, a gente começa, meu filho. Intervalo, eu volto na sequência. Agora já são 5 horas e 30 minutos.
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1: Olha, 5 da manhã, mais 34 agora. 5:34 depois das 5. Abraçando meu amigo Beto e Liliano no ponto certo, ali bem em frente à Policlínica, hoje, terça-feira, viu? Ô, meu filho, vai estar caindo aquela chuvinha fina, que coisa boa, né? Eita, quando a chuva cai no sertão, não tem aparia, não. É assim, né? Deixa eu mandar um abraço aqui, nosso amigo Langstein e Dona Bebeta, já estão pegados, viu, Xarope? Caso do Bulo, Bulo ao Forno. Tomar aquele cafezinho pra ir trabalhar daqui a pouco. Nada melhor do que saborear um dos melhores bolos, viu? Bolo de milho, bolo de banana, bolo de chocolate, morango. E você pode encomendar a sua torta, viu? É. Bolo de que mais, meu filho? Engorda marido. Tem o tal de engorda marido, né? Eu gosto de macaxeira, viu? Eu gosto de milho também, é bom, é bom. Limão. É, meu filho. Fala com o nosso amigo Langstein, Dona Bebeta, lá na Casa do Bolo. Né? Dá uma ligadinha na Casa do Bolo, né, Xaropião? Abraçando também aqui o advogado do povo, Dr. Roberto Almeida. Abraço aí para Dr. Roberto, também ligado com a gente, também sua esposa Mônica, né? Abraçando aqui aí nosso amigo Chico de João Amaro, já tá ligado com a gente, disse que de manhãzinha já tá ligado com aqui na Cambucá, né? A galera no sítio. Pessoal lá em Pau Santo. É, rapaz, meu amigo Branquinho, meu amigo Severino e Lourdinha. Abraçando também o vereador Joãozinho do Pau Santo. Abraço aqui também. Abraço aqui também pro nosso amigo Júnior. Júnior é irmão do Murilo Amoiador, viu, Xarubinho? É. Ô, friozinho bom, né, Xarubinho? E aqui é quente, né? Aqui é quente quando liga o ar, meu filho. Quando você liga o ar, Xarubinho, aí dá a gota serena mesmo, viu? Vamos embora ouvir uma canção, meu filho, bora. Essa é boa. Do Assis Lauretino e do Alves Sebastião da Silva.

0: Sigo.
1: É, meu filho, eu forró caceteira. 5 da manhã, mais 48 minutos, 5:48, depois das 5.
2: Atenção, senhores puxadores. Todos os colegas puxadores.

0: Ô meu filho, aí botaram um gago pra consertar, ficou desse jeito aí, ó.
1: Confusão danada, mané, fuco, dona
0: Bé. É, meu filho, é. É o, a confusão da gota, né? É manéfu, meu filho, manéfu. Mas o gago mistura tudo, tu sabe como é um gago, né? 5h53, depois das 5h.

0: povo tá gostando. Não era assim que tu tocava na bodega de Espedito?
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0: Cadê o meu burrinho? Olha a hora, meu filho, olha a hora. 5 da manhã, mais 59 minutos. 5h59. Um minutinho para as 6 da manhã. Que coisa boa, né? Cair naquela garoazinha. Tem aparelho não, né? 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
1: Presta atenção.
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1: Oxe,
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1: Oxe.
0: 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Abraço aqui a Marcelo. Também pra Langstein, né? Abraço pra vocês. Meu amigo Netão. Eita, não tem aparelho não. Botou pra torar, viu? A MV tá botando pra torar, meu filho. É coca de roda. Ô, Xaropinho, 6 da manhã, viu? Ó o galo cantando. Nosso amigo Carlos Lipininha ali ao lado da escola João David Souza, onde você encontra galinha da melhor qualidade, nosso amigo Carlos. Abraço também aqui, ó. Nosso amigo Beto e Liliano no ponto certo com os melhores lanches pra você hoje, terça-feira. Venha saborear um dos melhores lanches em frente à Policlínica, né? É, meu filho. Hoje terçou, como diz o outro. Fazer aquele lanchinho gostoso. 6 da manhã, Xaropinho.

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1: Desengano, fantasma, amor e pranto, destinei-me a entrar no campo santo para sentir do destino o grande império. E palmilhando no vasto cemitério, eu tremia no ar como um balão. Apalpava pedaços de caixão, covas frescas, torrões, cabelos, ossos, cruz quebrada, rosários e outros troços que o destino atirava pelo chão. Em estado de decomposição, eu sabia que havia alguns túmulos, corpos frágeis perdendo seus acúmulos na rotina da vil putrefação. Rosas murchas, farrapos de cordão indicavam sinais que morreu gente. Pedacinhos de vela, cera quente, me diziam que a morte é muito séria, inimiga carrasca da matéria de quem pensa que é forte eternamente. Como eu, ainda havia algum vivente, lagartixas, morcegos e corujas, entre as fendas das catacumbas sujas, num fantástico assombroso e diferente. Epitáfios mostravam claramente os valores de mil anos atrás. Velhas fitas, coroas e metais pareciam pedaços de objetos entre vermes, bagaços e insetos que só prestam para o lixo e nada mais. Vi na triste cidade dos mortais um sapato sem dono e um tamanco, um retrato manchado e um lenço branco como símbolo fiel de amor e paz. E comprovando que aqui somos iguais, uma velha caveira abria as mãos entre os restos mortais de outros cristãos, com a boca de osso escancarada, como quem numa eterna gargalhada reclamava a fraqueza dos irmãos. Crânio, tórax, coluna, pés e mãos ainda estavam ligados pelos nervos, tendo a terra estragado outros acervos que sustentam crianças e anciãos. Entre crentes, católicos e pagãos, eu não sei de quem era essa caveira. Oleada, coberta de poeira, nos balanços do vento se tremia e nos acenos parece que dizia: ame ao próximo, que a vida é passageira. Numa longa risada zombeteira, o sinistro esqueleto, como um louco, gargalhava a sorrir, fazendo pouco dos problemas da vida rotineira. O orgulho, a inveja, a voz grosseira, a perfídia, o ódio e a maldade, prepotência, rancor, perversidade, valentia, calúnia e arrogância são lagartas ceifando a substância da floresta feliz da humanidade. Roubo, vício, vingança, vaidade, quem pratica não pode estar liberto. Sua alma pesada não dá certo no fiel da balança da verdade. O carinho, a meiguice e a lealdade se confundem vibrando a mesma luz. Uns vestidos em trapos e outros nus, todo homem morrendo é transformado como um líquido que sai purificado das palavras da boca de Jesus. Treslocado, abracei os ossos nus, no mais alto e profundo nervosismo, delirando no amor do cristianismo, atirei-me nos braços de uma cruz. Assombrado, gritando por Jesus,

0: angustiado com pena dessa gente que não ri, que não ama, que não sente, que não sofre da vida os seus ressábios. 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
1: Eita, meu filho, Nildo Barbosa! Gargalhada de caveira, tá aí. Um abraço para seu Antônio, poeta, né, no centro da cidade. Seu Antônio também ligadinho com a gente. Seu Antônio, um abraço, viu? Seu Antônio é uma figura, né, Xaropinho? Seu Antônio, poeta. Grande poeta santamariense, viu?

0: Olha, 6 horas e 12 minutos, 6 e 12 aqui na Cambuca FM. Eu, meu filho, coloca aqui Namoro de Viúva, coloca aqui Namoro de Viúva aqui pra mim, vá, vá. É Clemilda, vá. Vamos escutar o Namoro de uma Viúva. É, o forrozinho bom da gota, ó.
1: Chico Preto tá de olho na...
0: Ah, é a música do Chico Preto, é. É a vizinha do Chico Preto, é. Essa é boa. Nosso amigo Carlos de Pininho também tá ligado com a gente. Ali ao lado da escola João Davi de Souza, onde você encontra galinha da melhor qualidade. Ô, Xarope, tá chovendo ainda, tá? Tá chovendo, não tá caindo aquela chuvinha fina? Coisa boa, né? Abraço também aqui pra nosso amigo Bola da Mercearia, tá ligado com a gente. Meu amigo Bola, um abraço, viu, Bola? Vamos lá, o Namoro da Viúva, Chico Preto, meu filho.

0: É na poupança. Foi o dinheiro que ela ganhou na loteria, viu? Não, você tem um pensamento negativo, pô. Olha, tá querendo passar a mão na poupança dela, que ela ganhou na loteria, meu filho. Ô, mente poluída da gota essa sua, viu?
1: Oxe.
0: Já são 6 da manhã, mais 16 minutos, 6:16 na Cambucá. Xaropinho, pai é o que cria, né, meu filho? Pai é o que cria, viu?
2: Ali tá o povo baiano que eu tô mandando. Muita axé. É, deste ano de 88. Para o povo brasileiro.

0: Olha, Felipe. Vamos. O povo da Paraíba adora isso. Pernambuco, nem se fala.
1: Ô, meu filho. Você tem o zóio azul, tem?
0: Não é parado. É. Então, vamos,

0: Olha, o povo só quer conversar no zap zap, xaropinho. É, no zap zap, meu filho. Você quer conversar no zap zap? Quer? Quer não? Ah, tá certo, tá certo. Quer não? Quer conversar no zap zap, não? Prepara aí pra gente no intervalo, meu filho. 6 horas e 29 minutos. Nossa amiga Carla de Pinha ali ao lado da escola João Davi de Souza, onde você encontra galinha da melhor qualidade. Já tem galinha, viu? É, hoje terça-feira, tem galinha, abatida na hora, é feito de caldo de cana, né?
1: Segura.
0: Deixa eu mandar um abraço pra Beto e Liliano lá no ponto certo. Hoje, terça-feira, tem os melhores lanches pra você, né? Aquele lanchinho gostoso, em frente à Policlínica. Beto e Liliano, um abraço, viu, Beto? Tá ligado lá com a gente, né? Abraço também pro nosso amigo Severino, lá em Pau Santo. Severino e Lurdinho, um abraço, viu? É uma figura sensacional, né?

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Ô, forró bom na gota, meu filho. Bota pra descer, bota pra descer, bota pra torar, né? 6 da manhã, mais 39 minutos na Cambuca, 6:39.

0: Foi fofoca que ela não acreditou. Tão querendo acabar com o nosso. Tá, meu filho, querendo, tá? Bichinha, pra cabo não, viu? 6 horas mais 45 minutos, 6h45, aqui na Cambucá, né, meu filho? É despertando você, não tem aparelho não. Faltando 15 minutinhos pras 7. Vamos mais uma, meu filho, vai. Mais um forrozinho.
1: Arrocha não!

É, o trio cristalino, meu filho, tá devagar, quase parando, né? 6h48 nessa manhã de terça-feira, 4 de agosto. Pra você que tá de idade nova hoje, felicidades, tudo de bom, não é isso? Deixa eu mandar um abraço aqui pro meu amigo Zé de Teté, também tá ligadinho comigo. Ô Zé, um abraço, hein? É, olha a hora, meu filho, olha a hora. Segura o bode, Zé. Segura o bode, meu compadre Zé Mané. Rapaz! Ah, deixa eu mandar um abraço aqui pra Nicinha Sertaneja, também ligada, viu? É, tá ligadinha com a gente também agora, né? A galera na rua Pá de França, nossa amiga Maria, lá no Xodobá. Abraçando nosso amigo Gilson, do saudoso Bildo Gil, lá em Gamileira, aquela turma boa lá da Gamileira, obrigado pelo carinho, né? Isso. 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

Segura o bode! Abraçando aqui, ó, nosso amigo Bola da Mercearia, também tá ligadinho com a gente, né? Meu amigo Bola, um abraço, viu, Bola? Tá ligado aqui também no som da Cambucá, né? Essa turma boa, viu, Xaropinho? Tá ligadinho aí com a gente, então a gente agradece aqui o carinho da audiência, né? Minha amiga Lurdinha, ô Lurdinha, abraço pra você, viu, Lurdinha? Pra você, pra Severino, toda a família. Aí em Paulo Santo, já mandou uma mensagem aqui, ó. Minha amiga Josélia, também lá no Cintareias de Serrinha, tá ligadinho também aqui no som da Cambucá. Hoje teve caminhada não, né? Tava chovendo. Meu filho. Meu filho, 6h52 aqui na Cambucá. 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Tem um dos melhores bolos pra você daqui a pouquinho. Abrindo as portas, viu, meu filho? Doutor Roberto Almeida, o advogado do povo, também no centro da cidade. Chame o homem, meu filho.

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1: Olha, despertando você aqui da Cambucá FM, que coisa boa, né? Aqui eu vou agradecer o carinho de todos, né? O carinho da audiência. Claudinho Silva vai ficando por aqui, mas prometendo voltar amanhã. Amanhã, a partir das 5 da manhã, com mais um forrozão aqui na Cambucá, é claro. Tem a parede não, né? Deixa eu mandar um abraço aqui também, ó, pra seu Antônio Queiroz, Aparecido Queiroz, essa turma boa no centro da cidade, né? Abraçando meu amigo Sandro da Eletrônica, lá no Alto da Juliana. Ô, meu filho, como é o nome daquele danado que eu acabei esquecendo? Eu encontrei ele ali na Arena Bigode, ele disse que ouviu, tava ouvindo a minha voz, não sei tanto danado, foi lá na Samambaia, viu? É, ele é ali descendo, que vai pra Samambaia de baixo, por ali, eu esqueci o nome dele agora. Ele disse que quando chegou em casa, colocou no rádio, eu tava falando lá. Eu vou botar, salga aquele no pensamento, né? Um abraço pra ele, eu acabei esquecendo o nome dele. Mas na hora que eu ver, na hora que eu lembrar, eu vou anotar na hora, viu? Mas eu tenho certeza que ele tá ouvindo. É amigo de infância, né? Tá nos ouvindo, né? Amigo de infância, né? A gente estudou junto, né? Como é o nome? É, Xaropinho, é. Eu esqueci. Deu um branco agora. Mas ele sabe que eu tô falando o nome dele. Ele sabe, né? A gente já tá aposentado, viu? Já tá aposentado já. Passou dos 40, já tá aposentado, né? É, mas eu tenho 25, meu filho. Completei 25 anos agora. É. Como é, meu filho?
2: O programa já acabou!
1: Já acabou. Tá no final, quase parando. É. Vamos embora pegar o beco, eu volto amanhã, viu? A partir das 5 da manhã aqui na Cambucá. Lembrando que daqui a pouquinho, logo na sequência, tá chegando ele aí, ó. Gilson Fernandes com o programa. O Gilson tava meio adoentado ontem, né? Ontem foi Jadson Rodrigues, né? Hoje Gilson Fernandes tá meio adoentado, mas hoje tem o programa Rota da Notícia. Lembrando que na sequência tem o show da manhã, 8 horas, a gente se encontra daqui a pouquinho no dentro do show da Cambucá, né? Às 10, Padre Reginaldo Manzotto, meio-dia, J. Lima e por aí vai, Luanzinho e muito mais, né? Então fica com a gente nessa manhã gostosa, né? Nessa manhã boa de terça-feira. Apenas começando amanhã. As principais notícias de toda a nossa região você acompanha agora na sequência com o programa Rota da Notícia. Eu tô indo embora. A gente se encontra.

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7: Ótimo dia, minha gente, estamos chegando para mais uma edição do programa Rota da Notícia. A partir de agora você fica sabendo o que aconteceu nas últimas horas aqui em Santa Cruz do Capibaribe, em todo o nosso estado de Pernambuco. O mundo da segurança pública, o cotidiano da cidade, você sabendo tudo aqui em primeira mão no Rota da Notícia, edição de terça-feira, 4 de agosto de 2026. Daqui a pouquinho você confere detalhes aqui comigo. Usuário de drogas é esfaqueado durante discussão por droga em bebedeira aqui em Santa Cruz do Capibaribe. Criminosos invadem residência e matam um homem na zona rural do Brejo da Madre de Deus. Acidente deixa vendedor de picolé morto na PS-145 na cidade de Jataúba. Adolescente morre após cair de cavalo na zona rural de Bezerros. Ataque a tiros durante jogo de futsal deixa treinador morto e outras 5 pessoas feridas na zona da mata pernambucana. E ainda, criança morre afogada em barragem no sertão do estado. Essas e outras informações você confere aqui, agora, no Rota da Notícia. Sejam todos bem-vindos e bem-vindas, porque a partir de agora teremos uma enxurrada de informações através do nosso canal do YouTube e também através dos nossos canais que retransmitem o nosso programa nas rádios Vale FM, a rádio Cambuca FM e Jataúba FM também aqui com a gente. O nosso agradecimento, né, aos diretores desta emissora, aos nossos parceiros e amigos, né, que colecionamos nestas emissoras que retransmitem o nosso programa para você que está aí no seu trabalho, na sua casa, você que está aí no seu carro agora, levando o seu filho, sua filha para a escola, você que está na correria do dia a dia, mas já começa o dia conectando aqui com as informações da área policial e do cotidiano de Santa Cruz, do Capibaribe e de todo o nosso estado. Muito obrigado de coração a todos vocês. Ontem, né, eu não estive aqui na edição de segunda-feira do Rota da Notícia e por isso quero agradecer ao meu amigo Jadson Rodrigues, que esteve ontem aqui sustentando, né, o nosso programa, levando as informações até você, né, da nossa região. Obrigado, Jadson, um forte abraço. E em outros momentos, né, espero que você, né, possa estar aqui também contribuindo com o nosso jornalismo da nossa região. Bom, a gente começa a edição de hoje trazendo detalhes de um grave acidente que deixou um vendedor de picolé morto na PS-145, na entrada de Jataúba, no Agreste Pernambucano. Esse caso aconteceu durante o final de semana. De acordo com as primeiras informações, a vítima, identificada popularmente como César do Picolé, trafegava na rodovia e colidiu com um cavalo que estava solto na pista. o impacto da colisão, a vítima não resistiu aos ferimentos e morreu ainda no local. As circunstâncias do acidente estão sendo apuradas, né, pela Polícia Civil, que segue acompanhando o caso. Até agora não sabemos quem é o proprietário deste animal que estava solto na pista e acabou provocando este acidente que tirou a vida do César do Picolé. Um usuário de drogas, identificado como Renan Ferreira dos Santos, de 20 anos de idade, foi esfaqueado durante uma discussão com pelo menos 3 indivíduos por conta de droga. Esse fato aconteceu durante uma bebedeira no Residencial Cruzeiro, aqui em Santa Cruz do Capibaribe. O suspeito do esfaqueamento foi preso logo após a tentativa de homicídio.

0: Você repassou alguns nomes, apelidos e a residência dos mesmos, né? Então, diante dessa informação, nos deslocamos em nossa viatura da Romul ali para o loteamento Flórida. O efetivo da Maria da Penha ficou no local esperando o SAMU para evitar que os algozes viessem e concluíssem aí o homicídio, né? E juntamente com a PM também fomos até o local, ali na Rua 9, no Flórida, e conseguimos capturar um dos indivíduos, né? Que no momento negou toda a informação, mas os familiares afirmaram que ele havia bebido com o Renan toda a tarde, né? E então tiramos foto dele e mandamos para o efetivo nosso que está na UPA, onde, através dessas imagens, o Renan reconheceu um dos indivíduos, que é o Gustavo, de vulgo Cabeça, certo? Que tinha sido ele um dos autores da tentativa de homicídio.
1: Motivador, Vital, foi possível você contactar?
0: De acordo com o Gustavo, a motivação foi porque o Renan teria agredido ele com alguns tapas no rosto, né? E de acordo com o Renan, ele confirma esse fato e acusa o Gustavo de tráfico. E diz que ele perdeu algumas drogas deles, né, na verdade, e discutiram quando já estavam com os ânimos exaltados através da bebida, e ele desferiu sim essas tapas no rosto dele, foi para casa embriagado. Foi quando os algozes viram a residência onde ele estava, invadiram e esfaquearam ele.
1: Inclusive, a gente pode visualizar através das imagens um casaco, uma faca, como também alguns pés de maconha apreendidos durante essa situação.
0: Isso mesmo, Anderson. Ao chegar na residência, como eu disse anteriormente, ele negou tudo, né? Mas depois dessa informação que realmente tinha sido ele, ele confessou e nos mostrou onde estava a roupa que ele havia trocado, né? Já suja de sangue, também com uma faca. E através de buscas no terreno da casa, encontramos dois pequenos pés de maconha também, que ele alega que é para uso próprio, porém informações do mesmo Renan é para fazer o tráfico de drogas.
1: Tanto o Renan, vítima, Vital, quanto o Gustavo, imputado, com algum tipo de bronca pela justiça?
0: De acordo com o Gustavo mesmo, ele responde já por um homicídio em outra cidade, está através de alvará de soltura, né, em liberdade, e o Renan também já tem algumas passagens na delegacia.
1: Pelo que dá para a gente visualizar, toda a situação por conta do tráfico de drogas.
0: Justamente, junto aí o tráfico de drogas, juntamente com a bebida, e infelizmente aí terminou nessa tentativa de homicídio.
1: Aqui na delegacia já foi repassada pelo policiamento civil, até mesmo adiantado, quais os procedimentos?
0: Em desfavor do Gustavo, vai ser lavrado aí o flagrante tentativa de homicídio, e foi qualificado também um menor que também participou da situação, né? Visto que não conseguimos capturar o mesmo, e outro indivíduo também que infelizmente não conseguimos nem capturar, nem qualificar.
1: No momento da chegada dos efetivos, Vital, algum tipo de fuga, algo do tipo?
0: Provavelmente sim, Anderson. Abordamos em uma casa, né? E na outra residência percebemos uma movimentação estranha, mas ao adentrar na outra residência, os indivíduos já haviam fugado do local, pulando o muro e se evadindo.
1: Algo mais a acrescentar? Fique à vontade.
0: Então, só agradecer aí a população por acreditar no trabalho da Romul e fazer com que essas informações cheguem para que a gente possa fazer nosso trabalho perfeito.
1: O efetivo presente neste ocorrido?
0: Além de mim que vos falo, o GCM Marcelo, Eliel, Saulo, Erivelt, além do efetivo da PM.
1: E aí, Gustavo, tem alguma coisa a falar sobre essa situação? Não?
2: Nada.
1: Foi você mesmo que chegou a esfaquear o Renan ali no loteamento Cruzeiro?
2: Sei Deus.
1: Já tem alguma bronca pela justiça ou não?
2: Só homicídio mesmo.
1: Questão de homicídio aqui em Santa Cruz ou em outra localidade?
2: Não, fora.
1: E agora é comer a bronca?
2: De boinha, né?
1: Tá de boa?
2: Eu tô de boa.
3: Olha, para você que tá chegando agora, uma excelente manhã de terça-feira para você, semana ainda começando, né? Se espreguiçando, ótima semana, viu? Que sua semana seja abençoada e produtiva. Tem recadinho agora dos nossos anunciantes, já tem mais informações aqui no Rota da Notícia, porque o programa tá daquele jeitinho, do jeito que você gosta, carregado pela tampa com as broncas policiais aqui da nossa região.
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0: 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Bom, minha gente, de volta aqui com as informações da área policial. E antes, né, de trazer a próxima deste bloco, né, comemorar as chuvas que chegaram aqui na nossa região desde ontem, né? Chuvas intensas aqui na nossa região, chuvas que vieram acalentar um pouquinho do calor, amenizar e criar pasto, né, para o homem do campo. É só assim também para eu não lavar mais meu carro, que eu já estava planejando lavar e agora não lavo mais, né? Choveu, lavou, então, graças a Deus por isso. Mas olha, durante o final de semana, tivemos um sequestro relâmpago que foi registrado em Caruaru. Esse sequestro foi contra uma professora universitária, aliás, um professor universitário. De acordo com a polícia, a vítima foi levada para um motel onde duas mulheres e dois homens o drogaram e obrigaram esse professor a realizar várias transferências via Pix, totalizando mais de R$ 2.000. O repórter Adielson Galvão acompanhou esse caso de perto e compartilha com a gente as informações agora deste caso.
1: Sara, você estava me falando que você é garota de programa?
2: Sou garota de programa, sim. Sou do job, não tenho vergonha.
1: E o que foi que aconteceu? Pra gente entender, porque o cara, ele alega o seguinte, ele estava passando num determinado ponto aqui de Caruaru e que vocês o colocaram dentro de um carro. Aí vocês o levaram para este motel e lá o drogaram e aí obrigaram ele a fazer várias transferências em Pix, passando aí de R$ 2.000. Foi isso que aconteceu?
2: Pra começo de história, eu nem sei andar de bicicleta, eu nem sei pilotar moto e nem sei dirigir carro. Pra começo de história, ele passou ali na rodagem ali da feira, a feira do troca ali da Sulanca, feira do troca, ele parou ali o carro, entendeu? E disse assim, aí vocês fazem programa, trabalha? Digo, eu sou do job, faço programa sim. Ele fez, olha, apoia, entra aqui pra nós ir ali, porque nós tem bebida, tem crack, tem cigarro, vamos embora se divertir, que eu quero me divertir, eu quero uma noite diferente.
1: Isso era que horas, mais ou menos?
2: Isso era o quê? Umas 4 e pouca por aí, umas...
1: Da tarde ou da manhã?
2: Da madrugada.
1: Hoje já.
2: De ontem, no caso.
1: De ontem, tá com a gota. Foram mais de 24 horas. Foi hoje já, né?
2: De ontem, de hoje.
1: Hoje de madrugada.
2: Isso, exato. Então, assim, então, quando ele parou o carro, tava ele e o abençoado, o Cotó, entendeu?
1: Sei, que tá aqui.
2: Isso, aí chamou eu e ela, entrou eu e ela dentro do carro. Mas antes de nós chegar no hotel, ele ficou dando giro por ali, entendeu? Pelo lado ali da vila, pelo lado da feira ali. E parava o carro, dava um tiro, fumava um cigarro.
1: Dava um tiro, fumava um cigarro de maconha?
2: Não, crack mesmo. Dava um tiro na pedra e via bicho. Ouça os homens, a viatura, lá vem os homens estão seguindo nós, mesmo assim.
1: Vendo bicho?
2: Isso, quando dava um tiro.
1: E tu dava um tiro também?
2: Entendeu? Nós fumava tudo junto, é tudo junto, mas não via bicho não. Quem tava vendo bicho era ele, entendeu? Pronto, e outra coisa que eu tenho pra dizer, ninguém sequestrou ele, não houve sequestro nenhum.
1: Mas ele fez transferência de Pix pra tua conta?
2: Nem celular eu tenho, bem, eu não tenho celular, não tenho Pix, nem com Pix eu sei mexer. Ele não fez transferência nenhuma pra mim não, que nem job ele pagou.
1: Vocês chegaram a acertar o valor?
2: O meu job é 50, o básico. O pacote completo é 100.
1: Pacote completo é barba, cabelo e bigode.
2: É, barba, cabelo e bigode é R$ 100.
1: Quantos anos de fuleiragem?
2: Um ano.
3: Só?
2: Um ano.
1: Mas vamos lá, dizem que o cara que usa crack, ele é broxa. Ele deu conta do recado?
2: Ó, eu vou dizer uma coisa ao senhor, sinceramente, sem medo de errar. Eu, do jeito que via o mundo, eu fui pra cima dele, tentar seduzir, que ele tava muito nervoso, muito alterado. Oxa, que ele disse, vá pra lá, não quero não. Olha pra cara das meninas, dos meninos. Eu digo, ele gosta de mulher não, viu? Esse negócio tá errado.
1: Ele, entendeu? Por espontânea vontade, levou vocês lá pro Pela Porco.
2: Ele queria ter uma noite diferente, um forró diferente. E
1: vocês
2: o forró...
1: dançaram lá?
2: Oxe, nós dançou, nós bebeu,
1: ele
2: nós...
1: Teve striptease.
2: Oxe, quem fez striptease tá aqui, rapaz.
0: Tá aí, esse caso, né, que continua repercutindo aqui em nossa região, e nós temos a continuidade desse caso, porque o repórter Adielson Galvão também conversou com o delegado Eduardo Sunaga, que esclareceu essa história do sequestro lá na cidade de Caruaru.
1: Voltando a falar do caso do suposto sequestro que aconteceu aqui em Caruaru, quando quatro pessoas teriam sequestrado um professor de educação física, levado até um motel e lá fizeram a consumação de drogas, e aí quatro pessoas foram conduzidas aqui para a delegacia de plantão. O que aconteceu foi o seguinte: o próprio motel, o rapaz, ele colocou lá um bilhetinho e na porta, justamente quando você solicita a conta, né, a portinha lá e tal. Então ele tocou na campanha, o pessoal foi lá e verificou que ele estava em apuros. Ele pedia socorro. Então o pessoal do motel acionou a polícia militar, e aí o sargento Davis e o cabo Campelo foram até este motel e aí conduziram as cinco pessoas aqui para a delegacia de plantão. A vítima e duas mulheres, além do Eduardo Barbosa da Silva, de 35 anos de idade, e do Gemerson Renan dos Santos, de 31 anos. O Eduardo é da rua Aimoré, ali no bairro do Riachão, e o Gemerson é de Vitória, de Santo Antão. Mas ninguém melhor do que o delegado do plantão, né, para nos atualizar em relação a este caso, o doutor Eduardo Sunaga. E aí, doutor, qual o seu entendimento? Realmente configurou o sequestro que foi alegado pela vítima, né, que inclusive a comprovação, a vítima chegou a mostrar aqui provas de que dinheiro da conta da vítima foi transferida para terceiros, né? Isso é fato, delegado. Boa noite.
3: É, com certeza, vale ressaltar, né, que nesses casos de crimes patrimoniais, a oitiva da vítima, ela é muito importante. Então, assim, ela falou em detalhes como teria acontecido toda a situação. Ele disse que na noite de ontem ele teria sido abordado por esses dois rapazes que o empurraram para dentro do carro e praticaram o sequestro, né? Ou seja, eles passaram a noite toda com a vítima, como você mesmo disse, ameaçando, tá entendendo? Extorquindo. Ou seja, a vítima foi forçada, segundo o depoimento da vítima, a consumir bebida alcoólica e a se drogar, e nesse tempo todo sendo ameaçado por esses dois indivíduos a fazer pix na conta dos mesmos.
1: Agora, como foi que as duas mulheres entraram na história, delegado, já que a intenção dos indivíduos era apenas de subtrair o dinheiro da vítima?
3: Como você mesmo disse, essa situação se tornou, foi durante a noite toda, né? Ou seja, ele permaneceu sob cárcere, né, desses dois indivíduos, que durante a noite toda foram para vários locais, e ele fazendo pix em favor desses dois indivíduos. A noite terminou exatamente como você disse, nesse motel, onde, segundo relatos da vítima, essas duas mulheres apareceram para que aí essa questão vai ser a delegacia da área que vai investigar mais a fundo. Mas neste momento essas duas só entraram como testemunhas. Então, segundo a vítima, seria a intenção desses dois indivíduos tramar algo contra ele utilizando essas duas, mas isso não foi comprovado. O que foi comprovado até o momento foi: esses dois, eles praticaram o sequestro, tá entendendo? Com o objetivo de extorquir dinheiro, ou seja, configura o sequestro relâmpago. E também nesse interim, a vítima mostrou o carro que está danificado. Mediante ameaça, os dois ainda danificaram o carro da vítima.
1: Então, doutor, eles contrataram essas duas garotas de programa no intuito justamente de legitimar um programa. É isso, do seu entendimento? Programa sexual.
3: Como eu disse, assim, concretamente o que nós temos é exatamente, segundo o relato da vítima, o fato do sequestro relâmpago, que acabou no motel. E como você disse, a vítima, no momento de descuido dos algozes, ele conseguiu escrever um bilhete, endereçou a gerência do motel, que prontamente entrou em contato com a polícia militar, que conseguiu efetuar a prisão desses dois.
1: Pois é, delegado, esses elementos, uma das mulheres conduzidas aqui para a delegacia já foi presa por assalto. Os indivíduos já com passagens pela polícia?
3: Exatamente, né? Um deles, assim, a gente ainda vai fazer as pesquisas dos antecedentes, mas um deles disse que já tem passagem por furto. O outro ainda a gente vai fazer, os antecedentes criminais deles. Mas o fato é que Nesse momento, o que está configurando é o crime de sequestro relâmpago, né? A extorsão, mais o crime de dano qualificado.
1: Ok, obrigado. Então, que não cabe em fiança, né, doutor?
3: Não cabe fiança, os dois foram autuados e serão apresentados amanhã na audiência de custódia.
1: Esse é o delegado, doutor Eduardo Sunaga. Então, tá aí, gente. Bronca, né? Sequestro relâmpago que foi cometido, né, aqui em Caruaru, desta quinta para sexta-feira. Quatro pessoas conduzidas à delegacia de plantão, das quais dois homens autuados em flagrante. Bom trabalho sendo realizado pela Polícia Militar, né? O pessoal aqui do 4º BPM, corroborado com a autuação em flagrante aqui do delegado doutor Eduardo Sunaga. As imagens são de Luiz Henrique, repórter Adielson Galvão.
0: Obrigado, Adielson, pelas informações. Agora tem intervalo e daqui a pouquinho, após o intervalo, vamos falar do homicídio que aconteceu em Brejo da Madre de Deus. Continua ligado com a gente. O intervalo é bem rapidinho. Voltamos já já.
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0: 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Estamos de volta, minha gente, aqui com Rota da Notícia, e queremos agradecer a você que está aqui ligado no nosso programa através das rádios parceiras, Rádio Vale, Rádio Cambuca FM, Jataúba FM também. E obrigado a você que está pelo nosso canal do YouTube, né? Estamos ao vivo no YouTube com as imagens aqui dos bastidores e das ocorrências policiais. A exemplo desse caso que você vai acompanhar agora aqui no nosso programa, um homicídio que aconteceu em Brejo da Madre de Deus. Um homem de 47 anos foi assassinado a tiros no sítio Olho d'Água, zona rural do Brejo da Madre de Deus. Criminosos armados invadiram o imóvel onde estava José da Silva Souza, conhecido como Lagoa, e o mataram no local. O filho da vítima, conhecido como Lagoinha, foi morto em confronto com a polícia em novembro do ano passado em São Domingos do Brejo. Você vai acompanhar mais detalhes a respeito deste caso, onde o Lagoa foi assassinado, na reportagem do Anderson Mardoqueu.
3: O homicídio foi registrado no sítio Olho d'Água, na zona rural do município de Brejo da Madre de Deus. A vítima, José da Silva Souza, mais conhecido como Lagoa. O mesmo chegou a ser socorrido para a Policlínica do Distrito de São Domingos, onde os efetivos da Polícia Militar e também Guarda Civil Municipal coletaram informações sobre a situação. O GCM Eduardo conversou com a nossa equipe de reportagem e nos repassa os primeiros informes colhidos pelo efetivo do local. Mais uma vez, boa noite, guerreiro.
4: Boa noite. Por volta das 19 horas, chegou a informação pra gente que uma pessoa deu entrada aqui baleada na Policlínica de São Domingos. De pronto, chegamos até o local e constatamos que tratava de José de Souza, mais conhecido por Lagoa. Há um tempo atrás, o filho da referida pessoa que a gente falou agora foi morto pela polícia, né, em troca de tiro com o efetivo da ROCAM.
3: Alguma informação justamente de como aconteceu esse fato no dia de hoje?
4: De acordo com as informações da esposa dele, ele estava na residência, quando bateram na porta, quando ele atendeu, efetuaram vários disparos contra ele e se evadiram. A esposa dele não soube informar quantas pessoas foram e quem foi, porque ela estava em outro cômodo da casa.
3: Pelas características, provavelmente uma arma de fogo de grosso calibre?
4: Possivelmente, né? Que tem vários furos, né, nele, possivelmente calibre 12, mas a gente não sabe informar com precisão, né?
3: Foi possível se contactar também a questão do quantitativo de pessoas, um ou mais indivíduos?
4: Não, infelizmente, como ele mora na zona rural, no sítio Olho d'Água, a esposa dele não soube informar, só estava ele e a esposa dele da residência. Como ela estava em outro cômodo, ela disse que não viu quem efetuou os disparos.
3: Na conversa inicial, foi possível você contactar com a família, se ele estaria sendo ameaçado ou algo do tipo?
4: Não, de acordo com as informações da esposa, ela não soube relatar se ele estava sendo ameaçado ou não. Mas ele já tem passagem pela polícia, por alguns envolvimentos, é bem conhecido da área policial. Infelizmente, a pessoa que se envolve nessa área, é isso que acontece, né?
3: Inclusive, guerreiro, aparentemente já chegou aqui na unidade de saúde sem vida.
4: Foi, já chegou aqui na unidade sem vida, já, infelizmente.
3: Socorrido por terceiros?
4: Foi, socorrido por pessoal lá na população, lá mesmo onde ele morava.
3: Qualquer tipo de informação, é claro, sobre a autoria, pode ser repassada à Guarda Civil Municipal.
4: Gostei, a Guarda Civil Municipal, a Polícia Militar ou a Polícia Civil.
3: Algo mais a acrescentar? Fique à vontade.
4: Não, só agradecer a população e a gente está aqui à disposição a qualquer momento.
3: Relembra mais uma vez qual o efetivo presente neste ocorrido?
4: Cleito, Eduardo, Argentina e Ed Jefferson.
3: Tá aí, situação registrada justamente no sítio Olho d'Água, zona rural do município de Brejo da Madre de Deus. Matéria completa você confere através do blog agrestinoticia.com. A reportagem é do Anderson Mardoqueu.
0: Valeu, Anderson, pelas informações. O jovem morreu em um grave acidente de trânsito no município de Cupira, no Agreste Pernambucano. Esse caso aconteceu no último domingo. Isaac Alfredo da Silva, de 29 anos, conduzia uma motocicleta quando o fato aconteceu. O repórter Adielson Galvão esteve conversando com a irmã da vítima e tem mais informações acerca deste acidente. Então, a próxima. Daqui a pouquinho, então, a gente traz a matéria com o Adielson Galvão referente a esse caso e a gente trata agora de outro assunto aqui no programa. Um homem foi assassinado no próximo domingo, dia 2, no último domingo, dia 2, em um bar na zona rural do município de Arco Verde, no sertão de Pernambuco. A vítima, Josival Bezerra dos Santos, de 35 anos, foi atingido com diversos disparos, com diversos golpes de faca. Ele morreu antes de receber qualquer tipo de socorro. De acordo com as informações, o principal suspeito do crime é o Diogo Ranier de Barros, de 24 anos. Ele teria chegado ao local montado em um cavalo, acompanhado de outros dois suspeitos, e ao se aproximar de Josivaldo, sacou a faca e desferiu vários golpes contra a vítima. Após o homicídio, o autor fugiu montado em um animal e tombou em destino ignorado. Equipes da Polícia Militar realizaram diligências na tentativa de fazer a captura do suspeito, mas ele não foi localizado. A motivação do assassinato ainda é desconhecida. O caso está sendo investigado pela Polícia Civil, que trabalha para localizar o autor do crime e esclarecer as circunstâncias deste homicídio. Agora sim, nós vamos trazer detalhes para você do caso, né, que estávamos aqui destacando antes dessa última matéria, do jovem que morreu em grave acidente de trânsito no município de Cupira. Isaac Alfredo da Silva, de 29 anos, conduzia uma motocicleta quando o acidente aconteceu. Adielson Galvão, agora sim, traz detalhes a respeito deste acidente.
5: No início da noite deste domingo, um homem morreu num trágico acidente que aconteceu na Avenida Miguel Pereira da Silva, lá na cidade de Cupira. A vítima, o Isaac Alfredo da Silva, tinha 29 anos de idade. Estou aqui com a Ione, que é a irmã da vítima, né? Veio para cá, pro IML de Caruaru, aguardar a liberação do corpo do irmão. Ione, ele estava de moto, é isso?
6: Isso, estava de moto. Tinha ido para um sítio com os amigos. E na volta foi levar um amigo em casa e houve um acidente.
5: Oi, Ione, e ele chegou a ser socorrido?
6: Chegou, o SAMU chegou ainda a pegar ele com vida.
5: Aí levou lá para o hospital da cidade?
6: Levou para o hospital da cidade e quando chegou lá foi constatado o óbito.
5: E, ou seja, morreu no trajeto, né?
6: Morreu no trajeto, sim.
5: E como foi que vocês tomaram conhecimento deste acidente que infelizmente vitimou fatalmente o teu irmão?
6: É, primeiro a família soube pelos grupos da cidade e depois eu fui avisada para um irmão, confirmou. Aí eu me desloquei até o local onde confirmei, né? O óbito dele.
5: Ele, você disse que passou o dia no sítio lá, isso, em Cupira, que sítio lá?
6: Isso, eu não tenho informação do nome do sítio.
5: Mas estava bicado?
6: Até onde eu sei, não me passaram se ele tinha bebido não, eu não sei se ele bebeu.
5: Mas ele bebia?
6: Só socialmente, final de semana.
5: Mas era justamente noite de domingo e tal, pelo menos não fugia do costume dele, né? Deve ter tomado uma cervejinha, pelo menos?
6: É, eu não posso falar, confirmar, né? Porque, assim, eu não sei se ele tinha bebido. Eu tinha visto ele de manhã e ele estava bem.
5: Oi, Ione. Oi. E como foi? Você tomou conhecimento, foi lá para o hospital. Você disse que inicialmente foi lá para o local. Mas pelo que você viu lá do local, dá para entender como foi a dinâmica deste acidente?
6: Não, que eu não cheguei a olhar os grupos, nem presenciar nada, que eu corri para fazer os procedimentos que tinha que ser feito, né? Para trazer o corpo para o ML, aí eu não cheguei a ver nada, não.
5: Ou seja, tudo que você sabe, isso, é o que lhe falaram, mas assim, você não apurou com autoridades.
6: Isso, não. Porque na hora você fica em choque, né? Porque Isaac era um menino muito querido na cidade, rapaz muito trabalhador, não é porque é meu irmão, mas a cidade pode falar por mim.
5: Trabalhava em quê?
6: Ele trabalhava vendendo peixe.
5: Pois é, peixeiro, né? Um isso, batalhador.
6: Isso, muito batalhador, muito querido na cidade. E assim, uma perca lamentável para a família, né?
7: Ele estava de capacete?
6: Quando o SAMU chegou, falou que ele estava sem capacete.
7: É, ou seja, muitas vezes, né, o fato de você estar indo para uma zona rural, acha que o capacete é só para, enfim, você ser né, multada tal, pelo fato de não estar utilizando. Então, quando não há... não há abordagem policial, quando não há fiscalização e tal, então as pessoas acabam relaxando, mas numa hora dessa a gente vê a importância do capacete.
6: Né? Que a morte dele foi traumatismo craniano, né? Se tivesse com capacete, poderia estar vivo, né? Teria sido mais leve.
7: Ele morava em que bairro, lá de Cupira?
6: Ele morava lá no Eugênio Barros.
7: Eugênio Barros é um bairro?
6: Bairro Mutirão.
7: E ele casado, tinha filhos?
6: Tinha um filho e tinha uma esposa.
7: Pois é, o filhinho dele, qual a idade dele?
6: Eu não tenho muita certeza, mas eu acredito que é uns 6 aninhos.
7: Nosso sentimento de pesar a você e toda a família, viu?
6: Muito obrigada.
7: Pois é, gente, uma pena, né? Rapaz que acabou perdendo a vida neste trágico acidente que aconteceu ali na Avenida Miguel Pereira da Silva, na cidade de Cupira. A vítima, o Isaac Alfredo da Silva, tinha 29 anos de idade. Corpo foi encaminhado aqui para o IML de Caruaru. As imagens são de Eduardo Lima, repórter Adielson Galvão.
0: Olha, para você que está acompanhando aqui o nosso programa, presta atenção nesse recado agora, viu? 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Tem mais recadinhos aqui pra você.
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0: Minha gente, um adolescente de apenas 14 anos de idade morreu ao cair de um cavalo na zona rural do município de Bezerros, no Agreste do Estado. Valdemir Henrique da Silva chegou a ser socorrido para a unidade de saúde, mas não resistiu aos ferimentos e morreu. As causas do acidente ainda não foram divulgadas. O adolescente era aluno do 8º ano do ensino fundamental em uma escola da cidade. A unidade de ensino emitiu uma nota lamentando o falecimento do aluno. Esse caso gerou bastante comoção entre os moradores daquela localidade. Tivemos um tiroteio durante uma partida de futsal que deixou um homem morto e outras pessoas feridas em um ginásio de esportes em Ribeirão, na Mata Sul de Pernambuco. Esse caso, ele está repercutindo em todo o estado de Pernambuco, porque muitas pessoas estavam assistindo a partida de futebol no local e mesmo assim os atiradores não se intimidaram. O caso aconteceu no momento em que o jogo era transmitido ao vivo. O som dos tiros foi captado pelo vídeo e circula nas redes sociais. Você está acompanhando nesse momento, né, através da nossa live, as imagens, né, do momento em que o jogo acontecia e aí os disparos foram ouvidos e começou a correria, né? Depois ninguém consegue entender mais nada das imagens porque, né, o cinegrafista, né, que estava utilizando o celular, ele perde ali o controle da câmera no momento em que houve a correria. A vítima fatal foi identificada como Berguinho Pires, de 36 anos. Ele era treinador do Vitória Futebol Clube. Ele também era atleta do time amador de Salgueiro e do clube Tamandaré. Segundo informações da Polícia Militar de Pernambuco, agentes do 10º BPM foram acionados para a ocorrência de disparo de arma de fogo nessa quadra poliesportiva. Chegando lá, a movimentação já tinha acontecido, né? E apenas, né, o caso que foi preciso ser feito, acionamento da Polícia Civil e da Polícia Científica para os procedimentos necessários. Não foi divulgada da unidade de saúde, né? Pelo menos da unidade que recebeu os feridos, o estado atual de saúde dessas pessoas. Eles foram encaminhados também para outras unidades hospitalares, de acordo com a gravidade dos ferimentos. Não há informação atualizada sobre esse estado de saúde das outras vítimas, mas aí, portanto, uma morte confirmada em uma situação que chamou a atenção na zona da Mata Norte do estado. Nós vamos agora para o intervalo e vamos voltar daqui a pouquinho com outros assuntos aqui no Rota da Notícia. Até já!
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1: Estamos de volta, minha gente, aqui com Rota da Notícia, através do nosso canal no YouTube Santa Cruz Online. Para você que está ouvindo pelo rádio, né? Você pode assistir agora ao vivo as nossas imagens, mas também pode assistir a qualquer momento do seu dia, né? Na hora do seu almoço, na hora do descanso, né? No momento em que estiver dormindo, né? Para você acompanhar as imagens das ocorrências que aconteceram e também as imagens aqui dos bastidores. Então fique à vontade para assistir a qualquer momento, mas também estamos ao vivo agora no nosso canal do YouTube Santa Cruz Online e o nosso vídeo fica lá na pasta de vídeos ao vivo com a data de cada dia, tá certo? Obrigado a você que está pelo rádio nos dando o primeiro lugar de audiência, você, né, na Cambuca FM, na Jataúba FM e na Vale FM também, né, que retransmite o nosso programa todas as manhãs. Minha gente, por pouco não tivemos uma tragédia em São Domingos, o Brejo da Madre de Deus. Um homem foi atingido por disparos de arma de fogo e por pouco uma criança também não foi acertada pelos tiros. O repórter Anderson Mardoqueu conversou com o GCM Carlos e agora nós vamos trazer as informações completas referentes a esse caso.
2: No momento do disparo, segundo o João Vitor, estaria com dois filhos menores, crianças, né?
3: Início de semana, segunda-feira, já com registro de uma tentativa de homicídio aqui no distrito de São Domingos. A vítima é identificada como sendo João Vitor Muniz, de 26 anos de idade. Para mais informações sobre este ocorrido, eu conversei nesse momento com o GCM Carlos, justamente o efetivo da Guarda Civil Municipal e Policiamento Militar, coletando informações aqui na policlínica desse referido distrito, que pode ser repassado ao Carlos, de informes iniciais sobre essa situação. Mais uma vez, boa tarde.
2: Boa tarde, Anderson. Boa tarde, ouvinte do Agreste Notícias. Bom, nós recebemos uma informação via celular que havia acontecido uma tentativa de homicídio ali no loteamento Serrano. Então, diante dessas informações, eu e meu companheiro Melo, nós fizemos deslocamento até a policlínica para que lá a gente pudesse colher melhores informações para poder tanto passar para a própria Polícia Militar, Polícia Civil, como para vocês aí que estão aí levando aí a notícia a toda a população, tanto de Brejo como da região, como de São Domingos. Então, colhemos todas as informações, dados, acontecimento, e o cidadão levou aproximadamente 3 tiros de arma de fogo, né? Um pegou de raspão no pé, um tiro de raspão nas costas e um nas costas também, que adentrou e, segundo informações, parece que o projeto se encontra na região do tórax do mesmo. Então, segundo a equipe médica, por esse motivo dessa bala estar alojada dentro do organismo, ele vai ser encaminhado até a unidade hospitalar de Caruaru.
3: Ô Carlos, um ponto a me chamar a atenção, que apesar justamente desses disparos, ele consciente aqui na policlínica, chegou a repassar algum tipo de informação sobre quem teria cometido esse ato?
2: Ô Hans, eu adentrei lá na sala vermelha. Ele estava lá deitado na maca, né, medicado, toda assistência médica foi dada ao referido, né, rapaz. A gente tentou colher alguma informação dele enquanto ele estava consciente e a gente perguntou quantos eram, os nomes, e ele não quis nos repassar. A gente colheu informações de terceiros, que trata-se de um CrossFox prata e com reboque no momento da situação, tinha um reboque no carro e eram dois elementos, né, que saíram atirando, né, contra o João Vitor.
3: Um ponto a me chamar a atenção também é que informes iniciais dão conta que nas proximidades do João Vitor, vítima dessa situação, haveriam algumas crianças que por pouco não foram atingidas.
2: A gente tem que agradecer a Deus, eles também, né, porque no momento do disparo, segundo o João Vitor, estaria com dois filhos menores, crianças, né? E a gente aí fica até um pouco feliz, por um lado, né, por esses disparos não ter aí alvejado as crianças.
3: Por outro lado, Carlos, os disparos chegaram a atingir vidraças e portas ali da localidade.
2: Segundo informações, está lá, né, as perfurações, né, dos disparos cometidos aí pelos meliantes.
3: Ele já com alguma bronca pela justiça, é do conhecimento desse efetivo?
2: É do conhecimento, sim. Inclusive a gente conhece ele, segundo informações, uns chamam Guga com ele, outros chamam Cara Fina, já é conhecido da nossa guarda, conhecido da Polícia Civil, conhecido da Polícia Militar, ele já foi preso pelo artigo 157, mais precisamente roubo.
3: Salvo engano também, em outras épocas teve um irmão assassinado.
2: É, há alguns meses atrás aí um irmão dele foi cometer um assalto ali pro lado de Mutuca, próximo à Pesqueira, onde parece que tinha alguns policiais no momento e foi feito alguns disparos e o elemento irmão dele chegou a vir a falecer.
3: No tocante ao estado de saúde atual dele, será transferido para outra unidade hospitalar?
2: Sim, eu conversei com o médico, né, de plantão, o médico me passou que vai ser encaminhado até a cidade de Caruaru para a unidade hospitalar.
3: Qualquer tipo de informe também, Carlos, por parte da população, é bem-vinda para a Guarda Civil Municipal.
2: Claro que sim, a gente agradece aí a população, a imprensa, né, por nos dar aquela assistência, e a gente agradece porque, independente de quem seja, a gente quer, né, apreender ou prender, depende da situação, é quem efetuou esse disparo, tendo em vista que ele cometeu uma tentativa e por pouco ele não alveja duas crianças que estariam lá no local.
3: Algo mais a acrescentar, Guerreiro? Fique à vontade.
2: Não, cara, a gente só tem que agradecer à população por confiar no nosso trabalho, a vocês da imprensa que tem dado total apoio, mostrando nosso trabalho, como é que a guarda funciona, como é que a gente trabalha, e a gente avisa aí a população que a gente está aqui diuturnamente pronto, esperando a denúncia chegar para que a gente possa trabalhar e dar uma resposta à população e à sociedade com brevidade, qualquer que for a situação.
3: Foi efetivo presente no dia de hoje?
2: No momento agora, esse que vos fala, Carlos, nosso companheiro Melo, veio de Brejo para dar um reforço aqui. As informações chegar para que a gente possa fazer os trabalhos que a população merece mais sustentabilidade, merece mais segurança, ter aquela sensação de segurança. E a gente vai estar aí trabalhando, tentando coibir, que não é fácil.
3: Tá aí, esse é o competente Carlos da Guarda Civil Municipal aqui do Distrito de São Domingos, trazendo as primeiras informações sobre a vítima de disparos de arma de fogo que deu entrada justamente na policlínica desse distrito. João Vitor Muniz, de 26 anos de idade. A reportagem é do Anderson Mardoqueu.
1: E a violência continua no nosso estado de Pernambuco. Um homem foi assassinado com golpes de faca em uma praça pública no município de Bom Jardim, no agreste de Pernambuco. A vítima, identificada como Sebastião Tiago de Queiroz, de 31 anos. Esse caso aconteceu durante o final de semana. Segundo a Polícia Militar, moradores acionaram o policiamento informando que havia ocorrido um homicídio no local. Guarnições seguiram imediatamente para o endereço informado e constataram que a vítima já estava sem vida, apresentando lesões provocadas por golpes de faca. Testemunhas informaram aos policiais que o autor do crime seria Josuel Bernardo de Souza, de 47 anos, conhecido por John. Após receberem as informações, os militares iniciaram as buscas e localizaram o suspeito em uma residência próxima ao local do homicídio. Ele foi preso em flagrante. De acordo com a polícia, a faca utilizada no crime foi encontrada dentro do imóvel. O suspeito confessou o assassinato e alegou que a motivação teria sido um furto de seus pertences, supostamente praticado pela vítima. Josuel Bernardo foi encaminhado à delegacia, onde foi autuado em flagrante pelo crime de homicídio. A Polícia Civil deve investigar esse caso. Temos recadinhos dos nossos anunciantes para você que está aqui ligado no programa. 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
1: Minha gente, um garoto de apenas 5 anos de idade morreu afogado em um açude na zona rural de Arco Verde. Esse fato aconteceu também durante o final de semana. Mergulhadores do Corpo de Bombeiros foram acionados e localizaram o corpo de Davi Bezerra da Silva no reservatório. O repórter Adielson Galvão conversou com o pai do menino, que conta como tudo aconteceu.
7: Um garoto de apenas 5 anos de idade morreu afogado em um açude, caso que aconteceu no sítio Cafundó, que fica na área rural de Arco Verde. A vítima, o Davi Bezerra da Silva, morava lá mesmo, no sítio, né? E acabou entrando na água sem que ninguém percebesse, né? Eu tô aqui com o Bruno Bezerra, que é o pai da vítima, Bruno. Ô, meu irmão, a criança acabou pegando vocês ali distraídas, entrou na água e aí quando vocês perceberam, tarde demais?
8: Foi tarde demais. A gente tinha almoçado aí. Aí, o menino tava em casa, né? Tinha levado eles pra casa, aí minha irmã tinha decidido pra lá e chamou eles pra brincar e levou pra barragem. Aí ela é pequena também, né? Aí o meu irmão correu, aí correu pra casa, ele tinha ficado se afogando já na barragem. Aí ele correu pra avisar, aí quando meu pai e meu irmão correu, passou a correr, aí mandaram me chamar. Aí quando eu cheguei já foi tarde demais já.
7: Rapaz, eu vi as imagens do pessoal do Corpo de Bombeiros.
8: Mas todo procurando, só foi reencontrado porque os Corpo de Bombeiros chegou.
7: É que eu vi lá, né, o pessoal do Corpo de Bombeiros fazendo o resgate, né, do corpo do seu filho. Ficou bem lá no fundo mesmo, né, da represa.
8: Foi, não tem como a gente encontrar, não. A gente, tiramos uma vara para assim, futucar a barragem para ver se a gente achava. Mergulhamos para ver se corrava, mas a gente não conseguiu, não.
7: Ô, meu irmão, não existe nenhum culpado pelo que aconteceu. Vocês veem o afogamento do seu filho como uma fatalidade.
8: É, mas não tem culpado, não.
7: Você criança, tem quantos filhos, cara?
8: Eu tenho 3.
7: É, a criança.
8: Todos 3 homens.
7: Certo. E o teu garoto, Davi Bezerra, né? Que infelizmente acabou perdendo a vida. Claro, 5 anos de idade. Tá descobrindo o mundo agora, né? Muito curioso.
8: É, uma criança.
7: E toda criança gosta de água, né?
8: É, toda criança gosta de água, né? Agora, se eu tivesse na hora, eu tinha dado minha vida por ele, tinha salvado ele.
7: Mas, infelizmente, você não estava lá.
8: Não estava, né? Eu só vi na hora que eu comecei a procurar ele, aí quando dei fé, foram avisar, disseram que o menino estava aqui afogado na barragem. Quando a gente chegou para procurar, não encontremos. Viemos tirar da barragem do corpo dele, era umas 5:30 da tarde já.
7: E ele se afogou logo depois do almoço?
8: Foi depois do almoço.
7: E qual a imagem que tu vai guardar do teu garotão?
8: Do meu, eu vou guardar o menino que eu amava, era ele, viu? Gostava dele como se fosse um pai pra mim.
7: Ele era o teu mais velho?
8: Era o meu mais velho.
7: E era a tua referência?
8: É a minha referência, né? O meu primeiro filho, né?
7: Primogênito, né?
8: É. Aí eu tenho muita saudade dele, voltei, né? Ontem eu não dormi em casa, só pensando nele. A mãe dele também tá preocupada em casa também.
7: Eu acredito, Bruno, que todas as vezes em que você olhar para os cantinhos lá da sua casa, você vai lembrar do seu filho.
8: Vou lembrar. Eu me acordei hoje pensando que ele tava no sofá lá. Toda vez que ele se acorda, ele... Ô pai, liga a televisão pra eu assistir o desenho. Aí eu ligo e ele assiste. Aí agora eu senti falta, né?
7: Agora é só lembrança, né?
8: É só lembrança. É recordação, quer ficar só.
7: Garoto de apenas 5 anos de idade que morreu afogado em um açude, caso que aconteceu lá no sítio Cafundó, área rural de Arco Verde. A vítima, Davi Bezerra da Silva, apenas 5 anos de idade, o corpo foi encaminhado aqui para o IML de Caruaru. A reportagem é de Adielson Galvão.
1: E com essa triste notícia, né, a gente finaliza o programa de hoje. prometendo voltar amanhã, se assim o nosso bom Deus quiser, tá? Amanhã teremos outras informações aqui da área policial e do cotidiano de Santa Cruz do Capibaribe, das cidades vizinhas e de todo o nosso estado de Pernambuco. O nosso muito obrigado a você que esteve nos acompanhando até aqui. Obrigado também aos trabalhos técnicos do Eduardo Brito e da Lisandra, a produção do Levi Xavier e a direção geral do Ney Lima. Um forte abraço deste amigo de vocês, Gilson Fernandes, e até o nosso próximo encontro, se Deus quiser.
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6: Olha o show da Cambuca nessa manhã de terça-feira, 4 de agosto, né? Caindo aquela garoazinha, aquela chuvinha fina. Que coisa boa, né? Pra você que tá ligadinho aqui, ó, na nossa programação, obrigado pelo carinho. Tava ouvindo aí ele, Gilson Fernandes, com o programa Rota da Notícia. Volta amanhã, a partir das 7 da manhã, aqui na nossa programação. A partir de agora, muita música boa no show da Cambuca até o meio-dia. Lembrando que às 10 temos o Padre Reginaldo Manzotti com o programa Experiência de Deus aqui dentro do show da Cambuca. Então, ó, se prepara aí porque tem muita música boa a partir de agora. O som da Cambuca FM, aqui na terra do Caju e do Calcário, né? Santa Maria do Cambuca. Digo pra você que tá de idade nova hoje, felicidades, tudo de bom. Vamos embora iniciar.
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6: 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E começando bem todas as coisas do mundo, né?
7: Que música linda, hein? Essa é demais.

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0: Olha, esse é o show da Cambucá, às 9 da manhã, mais 55 minutos, 9h55. Que coisa boa, né? Olha, a primeira parte do show da Cambucá vai ficando por aqui. Vem aí, na sequência, Padre Reginaldo Manzotti com o programa Experiência de Deus. Logo na sequência, Padre Reginaldo Manzotti. 11 horas, logo depois do padre, tem a segunda parte do show da Cambucá. Até o meio-dia, não é isso? Ó, continua com a gente, porque o padre tá chegando aí com a verdadeira experiência de Deus pra você meditar nessa manhã de terça-feira, né? 4 de agosto.
1: Nessa casa tem.
0: A gente volta às 11 da manhã, logo depois do padre. A gente se

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0: Louvado seja nosso Senhor Jesus Cristo, para sempre seja louvado. Queridos irmãos e irmãs, é terça-feira, Jesus das Santas Chagas. E vamos juntos dizer que pelas santas chagas de Jesus, sejamos curados, libertados, santificados. Eterno Pai, eu vos ofereço as santas chagas de nosso Senhor Jesus Cristo para curar as de nossas almas. Nós estamos em plena novena da Sagrada Família de Nazaré. Minha família, vossa é, rezando pelos pais, hoje, quinto dia. E hoje é dia de São João Maria Vianney, patrono dos sacerdotes. Filhos queridos, povo amado, quero saudar a todos, a partir da Rádio Evangelizar, de onde tudo começa, as rádios irmãs, cujos nomes cito neste momento.
1: Livre para viver seu amor.
0: Livre para te servir, meu Senhor, a exemplo de São João Maria Vianney. Ser livre, livre, Senhor, para melhor servir. Saúdo a você pela TV Evangelizar, sinal digital em todo o país, em várias cidades, canal aberto. Pelo YouTube, Padre Manzotti Oficial. E pelos aplicativos da Associação Evangelizar é Preciso e todas as plataformas digitais, mês vocacional, comunidades vocacionais, encontro, testemunho e missão. Iniciemos em nome do Pai, do Filho e do Espírito Santo. Amém. Naquele tempo, alguns fariseus e mestres da lei vindos de Jerusalém aproximaram-se de Jesus e perguntaram: por que os teus discípulos não observam a tradição dos antigos? Pois não lavam as mãos quando comem o pão. Jesus chamou a multidão para perto de si e disse: escutai e aprendei. Repito, disse Jesus a eles e a nós: escutai e aprendei. Não é o que entra pela boca que torna o homem impuro, mas o que sai da boca. Isso é o que torna o homem impuro. Então, os discípulos se aproximaram e disseram a Jesus: sabes que os fariseus ficaram escandalizados ao ouvir as tuas palavras. Jesus respondeu: toda planta que não foi plantada pelo meu Pai Celeste será arrancada. Deixai-os. São como guias, cegos guiando guias. Ora, se um cego guia outro cego, os dois cairão no buraco. Senhor, Senhor Jesus, cegos guiando os cegos. Primeiro, dai-nos a graça de vermos de fato a palavra de Deus como ela nos é proposta. Tirai nossa cegueira. Senhor, que nós compreendamos que o mais importante é aquilo que é conservado no coração humano, que é conservado na alma, no pensamento, que é conservado como impureza, indiferença, injustiça, maldade, ódio, rancor. Então, Senhor, pelas tuas santas chagas dolorosas e gloriosas, purificai-nos, purificai nosso interior. Então enxergaremos e não seremos cegos guiando cegos. Senhor, nas tuas santas chagas, colocamos todos os que estão pedindo oração e todos os que estão em oração. Você está em oração? Se apresente diante de Jesus. Escute isso, Deus está cuidando de tudo. Não deixe que as preocupações sejam demasiadas no seu dia. Deus está cuidando de tudo. Você está com uma causa na justiça? Confie em Deus. Confie em Jesus das Santas Chagas. Deus está cuidando de tudo. Você está com uma enfermidade grave? Deus está cuidando de tudo. Vai dizendo, está alguém dentro de casa que está acamado há tempos, definhando, diga, Deus está cuidando de tudo. Você está com uma ansiedade, coração palpitando hoje, parecendo que está saindo da boca. Deus está cuidando de tudo. Está rezando pedindo a Deus o dom da gravidez. E os médicos já disseram, faça inseminação, faça in vitro, mas você quer esperar em Deus. Deus está cuidando de tudo. Você está esperando um telefonema para uma cirurgia? Acalme o seu coração, Deus está cuidando de tudo. Vai dizendo isso para você mesmo. Está varrendo e está vindo um monte de lembranças, pedidos. Complete cada lembrança, cada pensamento. Deus está cuidando de tudo nas suas santas chagas dolorosas e gloriosas. Ele está entre nós e o perigo. Alguém na família está com alcoolismo e já não vê perspectiva. Deus está cuidando de tudo. Vai dizendo, filho. Vai clamando, chagas abertas, chagas dolorosas, chagas do ressuscitado. Deus está cuidando de tudo. É tão importante você dizer isso. E não é apenas um anestésico para sua dor. É realmente uma cura. É tomar uma posse da graça de Deus. Deus está cuidando de tudo. Insisto nisso. Faça o que estiver fazendo e confiante, Deus está cuidando de tudo. Chaga.

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Agosto é o mês vocacional. E para quem acompanhou o domingo, nós falávamos que durante o mês de agosto iremos contemplar todas as vocações que nascem pelo batismo. A começar no primeiro domingo, que se celebrou o dia do padre. No próximo domingo, dia dos pais, a vocação matrimonial. Depois, na Assunção de Nossa Senhora, se celebra a vida religiosa. Depois, a vocação dos leigos. E, por fim, a vocação dos catequistas. E, neste ano, fala-se das vocações como um lugar de comunidades vocacionais, encontro, testemunho e missão. Por mais que o Dia do Padre foi celebrado em todas as comunidades no domingo, hoje se celebra o patrono dos padres, São João Maria Vianney. E algumas frases nos tocam profundamente. Não vos assusteis com o vosso fardo. O Senhor carrega-o juntamente convosco. Repito. Não vos assusteis com vosso fardo. O Senhor carrega-o juntamente convosco. São João Maria Vianney.

0: Filhos amados, antes de atender uma filha de Deus, eu quero lembrar que nós estamos em plena campanha, quinta etapa de Jesus das Santas Chagas. 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Filha de Deus, que a paz de Jesus esteja com você. Bom dia. Deus abençoe, filha de Deus. De onde você fala?
1: Algum lugar, Padre Davi.
0: Como? Fala mais alto, querida.
1: De algum lugar, Davi.
0: De algum lugar do Brasil, tá certo. O que está acontecendo, filha?
1: Padre, eu tenho um passado bem conturbado. E agora eu estou passando por uma situação financeira que, quando eu passo por algum momento difícil, me abala meu passado. Eu fui abusada.
0: Tá.
1: A primeira tentativa eu tinha 5 anos. E as outras veio depois.
0: Lamento.
1: Pela pessoa de minha casa.
0: Lamento muito por isso.
1: Isso mexe muito comigo. Eu casei pensando que eu podia seguir em frente. Mas não. Ele me atormenta. Quando o meu marido me toca, eu sinto nojo.
0: Entendo.
1: Minha vontade de desistir, já tentei suicídio várias vezes.
0: Compreendo.
1: E recentemente, porque eu estou passando por essa crise agora de perder minha casa, que está vendo, e me atormento mais ainda. Mas minha filha olha para mim e diz: mamãe, fica comigo. Não me deixa por nada, minha
0: então.
1: Mãe. Eu estou com você, mesmo se ela saber que ninguém sabe do meu passado, que eu nunca disse, que ninguém acreditou na primeira vez. E também das outras, ninguém ia acreditar. Tem 5 anos que eu passei por essa situação de novo, por uma tentativa disso de novo.
0: Filha, a ligação está muito ruim. Eu vou tentar resgatar um pouquinho para ver se eu compreendi. Hoje, você está dizendo que está passando por um momento muito conturbado, que a sua casa está para ser vendida, é isto?
1: Isso,
0: tá bom. Então, vamos só tentar clarear. Por que ela está para ser vendida? O que aconteceu?
1: Dívida, padre.
0: Dívida?
1: Isso.
0: Tá. Você continua casada, apesar de ter esse sentimento?
1: Continua.
0: Tá. Aí você partilhava que na infância, com 5 anos, uma tentativa de abuso, é isso? E depois,
1: quando eu tinha 7 para 8 anos, foi consumida várias vezes por esse irmão meu.
0: Você foi abusada pelo irmão?
1: Isso.
0: A primeira vez você falou e ninguém acreditou, é isso?
1: Ninguém acreditou. Eu era louca.
0: Entendi. E depois, você guardou com você e acreditou que no casamento ia superar. Hoje, se eu entendi, porque a ligação não estava boa, você tem dificuldade. Quando seu marido se aproxima, você sente o quê?
1: Eu sinto nojo, eu sinto aquela sensação do abusador de novo.
0: Entendi.
1: Eu não gosto de toque, de abraço.
0: Entendi. Seu marido sabe do seu histórico?
1: Não, sabe não.
0: Agora,
1: porque uma vez eu tentei falar e ele disse que eu estava louca.
0: Filha, veja, você imagina como ele se sente quando você reage dessa forma? como seria importante você contar para ele. Por quê? Porque ele vai entender que a repulsa é dele. Alô? Você está me ouvindo? É que tem uma interferência no meio, alguém falando próximo, alto. O seu marido dificilmente compreenderá, toda vez que tenta se aproximar, você diz que não gosta de abraço, então sinal que você não abraça, então não consegue ser carinhosa com ele. Para ele não deve ser fácil. E também para você, eu não estou negando isso. Por isso o diálogo, contar para ele o que aconteceu. Você é vítima. Entenda bem isso, você foi vítima de abuso. Só que isso está atrapalhando o seu relacionamento. Então, esse é um ponto. Um outro ponto. Você procurou alguém, e aí eu digo um psicólogo, para você contar, falar, alguém que te escute nas suas dores, nas suas lembranças, nos seus sentimentos?
1: É porque, padre, aqui é muito difícil um psicólogo. Você tem que ficar na fila de espera, né, para eu ser chamada.
0: Filha.
1: E eu aguardo.
0: Mas tudo bem, é difícil, mas você está levando sozinha esse fardo. Divida com alguém, mesmo que você tenha que esperar um pouco para ser atendida. Você já... Quantos anos você está guardando isso sozinha? É lamentável que seja demorado, mas demora pela demora, pelo menos você vai ter alguém para desabafar. Você está me ouvindo?
1: Estou sim, padre.
0: Depois, filha, lute contra esses pensamentos suicidas. A sua filha está sendo a voz de Deus. Mãe, não me abandone. Você me permite?
1: Sim.
0: Você me permite que alguém ligue para você para tentar conversar e orientar, pode ser?
1: Pode sim, padre.
0: Fique na linha. Oi?
1: Esse negócio da perda de pé, porque eu lutei muito, a gente fala assim, você está só pegando a bem materiais, mas não é, padre.
0: Claro que
1: eu
0: não, filho. É a casa. Fique na linha para que possamos pegar o seu telefone. Eu vou para o intervalo e volto. Volte comigo, povo de Deus.
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0: alguns pontos aparecem dessa partilha dolorosa. Primeiro, pais, estejam muito atentos aos filhos, porque os abusos não são só do passado. E os abusos acontecem muito dentro de casa, com pessoas de confiança. E quando um filho, uma filha partilhar, dê ouvidos, acolha e procure se inteirar do assunto, não ignore. Segundo, é importante que haja um acompanhamento depois que isso acontece. E aí eu insisto a filha a dizer, por mais que na sua cidade é demorado, mas quanto tempo você está guardando isso sozinha? Entre na fila, é importante partilhar. Terceiro, o diálogo constrói pontes. E no relacionamento matrimonial fica muito difícil quando uma parte, sem dúvida, traumatizada, não consegue expressar carinho, afeto, tem dificuldade do toque. A outra pessoa, não sabendo do que se trata, tomará isso como uma repugna dela, algo pessoal, e não entenderá a história. Dialogar é muito importante. Que Deus nosso Senhor, filha, esse Deus que cura, esse Deus que liberta, te ajude a superar todo este trauma que você carrega da infância. Que o Senhor das Santas Chagas, Jesus, que age com compaixão, possa curá-la e curar a todos que se identificam, porque não é um caso isolado. Mas pais, muito atento aos filhos. Estamos em plena novena da família. Nós vamos à leitura orante e ainda hoje vou falar sobre a vida deste homem, São João Maria Vianney. E ele dizia: aquele que comunga perde-se em Deus, como uma gota de água no oceano. Não é possível separá-los. Aquele que comunga perde-se em Deus, como uma gota de água no oceano. Não é possível separá-los. São João Maria Vianney. Bíblia aberta, cartilha de oração.
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0: 1 Coríntios, capítulo 15, versículo 12, perdão, capítulo 16, versículo 5 a 13. Queridos irmãos e irmãs, estamos terminando. Enquanto o sacristão está ali com a música, quero lembrar, você acompanha e tem acordado e feito o evangelho do dia e feito também a oração da manhã, agora está sendo publicado no canal oficial, no YouTube, canal oficial, Padre Manzotti Oficial. Agora está sendo publicado no Padre Manzotti Oficial. Desperte, comece seu dia com o Evangelho do dia, comece seu dia com a oração da manhã. Continuemos com Paulo. Capítulo 16, versículo 5, ele diz, em 1 Coríntios, eu visitarei vocês, depois de tiver passado pela província da Macedônia. Pode ser que eu fique algum tempo com vocês, talvez todo o inverno, e assim vocês poderão me ajudar a continuar minha viagem para onde quer que eu for. pois eu não quero que vocês ver vocês de passagem. Se o Senhor permitir, quero ficar bastante com vocês. O desejo de Paulo de voltar à comunidade. Continuemos. Resolvi ficar aqui em Éfeso. Então, de onde Paulo escreve o texto? Em Éfeso. Até o dia de Pentecostes. Pois encontrei aqui ótimas oportunidades para um grande e proveitoso trabalho, embora muita gente esteja contra mim. Então veja, Paulo tem muita consciência. Estou aqui em Éfeso. Encontrei aqui ótima oportunidade para o grande e proveitoso trabalho. Paulo era um homem que trabalhava muito pela causa do reino, apesar de que ele tem consciência, embora muita gente esteja contra mim. Mas você vê a liberdade de Paulo? Sente? Tem gente contra mim? Tem. Mas vejo a oportunidade de trabalho. Eu quero pegar essa deixa nesse mês vocacional. Você que faz algum tipo de trabalho pelo próximo, eu vou dizer de modo geral, e de repente você vai falar, puxa, mas se a gente se esforça tanto e tem gente contra, vou desistir. Não. Tenha essa liberdade interior. Faço por Jesus. Faço por amor. Faço para o reino de Deus. É claro, existem pessoas que não gostam de mim. Mas como nós falamos, nem Cristo agradou a todos, não é? Mas isso não pode levar você a desistir, mês vocacional. Versículo 10. Se Timóteo chegar aí, façam tudo para que ele se sinta bem entre vocês. Pois assim como eu, ele também está trabalhando para o Senhor. Não deixe que ninguém o despreze. Pelo contrário, vocês devem ajudá-lo a continuar a viagem em paz, a fim de que ele volte para cá. Pois estou esperando que ele volte junto com os outros irmãos. Quanto ao meu irmão Apolo, e aqui eu quero fazer uma observação. Se lembra que um texto dizia, ninguém é de Paulo, ninguém é de Apolo, ninguém é de Pedro? Poderia suscitar que havia ciúme entre eles. Mas veja aqui, quanto ao meu irmão Apolo, tenho recomendado muitas vezes que vá visitar vocês, como outros irmãos, mas ele acha que não deve ir agora. Ele irá na primeira oportunidade. Hoje, vivemos o grande perigo de achar que a igreja está dividida. Que, por exemplo, padres na mídia, eu sou de fulano, eu sou

de ciclano, eu gosto de Beltrano, não gosto de ciclano. Gente, todos nós estamos a serviço de quem? Jesus Cristo. Faço essa reflexão, mas volto à mais importante de todas. Se você faz algo por amor a Jesus, não dê valor às críticas. Continue fazendo. E bem-aventuradas críticas. Sabe por quê? Porque nossa recompensa acaba ficando para Deus. Melhor não ter aplauso no mundo e ser acolhido no coração de Deus. Eu volto já. Volte comigo. Esta foi a leitura orante de hoje.

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1: Mais uma vez eu quero lembrar que agora dê valor ao Evangelho do dia e à oração da manhã. 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Você vai fazendo as suas atividades e você tem o Evangelho do dia e a oração da manhã. 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Filhos amados, hoje é terça-feira e mais uma catequese às 5 horas da tarde. E na catequese de hoje eu quero abordar, porque muita gente fala que está passando uma crise da alma, uma crise interior, que seria uma crise da fé. Por isso, a catequese de hoje é como superar as crises da alma. Você já parou para pensar que todos nós passamos? Como superar isso? A catequese de hoje, 5 horas da tarde, YouTube Padre Manzotti. Falando sobre os nossos mensageiros e mensageiras das capelinhas, que tal você se tornar um mensageiro, uma mensageira hoje? Eu vou já falar o número que você pode tanto ligar e já aproveita para deixar as intenções para a missa do meio-dia daqui a pouco, como você pode mandar um WhatsApp 41-3221-6060 ou falar com os nossos atendentes 0800-410-6060. Nos mandou a foto a Marinês Olinda, de Estrela da Alagoas. Alagoas, meu grande abraço, querida, Deus abençoe. Valdivina Maria Martins, Rio Brilhante, Mato Grosso do Sul. Quanta gente, Deus abençoe. Homens, mulheres, crianças, adolescentes. Deus abençoe. Nilva Rosa Teixeira, de Presidente Médici. Minha saudação, querida Nilza. Obrigado pela foto. Gorete Custódio Fernandes, de Criciúma, Santa Catarina. Estive lá em Santa Catarina, foi maravilhoso. Um grande abraço a todos, Guaraniaçu. Meu grande abraço, está ali a líder mensageira. Maura Moreira de Jesus, Santa Luzia da Serra, Minas Gerais. Quantas capelinhas. Meu abraço, Minas Gerais. Anderson Sérgio da Silva, São José do Rio Claro, Mato Grosso. Obrigado, Anderson. Olha aí, o mensageiro, estou vendo ele com a fita lá. Érica Vieira Rosa, Rio de Janeiro. Meu abraço carinhoso. Assunção Vieira de Sobral. Meu abraço. Que linda Nossa Senhora de Fátima, né? Nossa Senhora de Fátima. Parabéns, Assunção. Sueli Pereira de Oliveira, de Tupã, São Paulo, ali na igreja, minha saudação carinhosa. Isabel Moreira, de Umuarama, Paraná, um abraço, Umuarama. Gente, torne-se um mensageiro, torne-se um mensageiro da capelinha agora. Trabalhe por Jesus, era o evangelho de hoje. Aquele que trabalha para Jesus, lembre-se, Jesus costuma ser muito generoso com quem o propaga. Ligue, tenha certeza, nas famílias onde passa uma capelinha de Jesus das Santas Chagas, uma gota do sangue redentor fica. Bom dia, Maria, que a paz de Jesus esteja com você.
2: Bom dia, Padre. Amém.
1: Deus abençoe, Maria. Você fala de onde?
2: Belém do Pará.
1: Belém do Pará. Minha saudação. Como você me acompanha aí?
2: TV aberta.
1: Ah, TV Evangelizar, canal 51.1. Meu grande abraço à querida cidade de Belém. Pois não, filha, diga.
2: Padre, eu tenho um testemunho, um pedido de oração para dar.
1: Vamos começar pelo testemunho, né?
2: Sim, eu me apeguei muito, Padre, ao seu programa, à oração, ao livro de Jó.
1: Opa!
2: E a Jesus da Santa Chaga, porque eu e meu esposo nós passamos por uma turbulência. Do mês de janeiro até o mês de maio, onde nós dois estávamos desempregados.
1: Certo.
2: A gente teve que se reinventar. A gente chegou a ficar sem energia em casa, porque
1: meu
2: não
1: Deus.
2: Tinha como pagar a conta de energia. A gente ficou uma noite com um miojo para dois adultos e duas crianças.
1: Misericórdia.
2: E não gosto nem de lembrar. Foi uma situação terrível. e a gente chorando, e eu teve um dia que eu me levantei de madrugada, comecei a chorar, e aí eu abri a Bíblia, comecei a ler o livro de Jó, foi logo quando o Senhor começou a ler o livro de Jó, e aí eu até fiz a promessa que eu iria comprar o livro Inabalável, ainda vou comprar, e também fiz a promessa que eu me tornaria a mensageira da Jesus das Santas Chagas, que eu me apeguei muito.
1: Certo.
2: E nisso, na mesma semana, meu marido conseguiu dois empregos.
1: Nossa, louvado seja Deus.
2: Aí estabilizou, a gente conseguiu sair daquela situação, não nos faltou mais nada, graças a Deus, graças a Jesus das Santas Chagas. É, as contas estão sendo pagas.
1: Amém.
2: A nossa situação melhorou muito. Foi, não sei nem como explicar.
1: Tá certo. Então, claro, é a ação de Deus, filha. E a sua oração, foi a oração de vocês, chegou aos céus e as portas se abriram.
2: Sim.
1: Então diga, graça recebida.
2: Graça recebida.
1: É graça testemunhada.
2: Graça testemunhada.
1: Filha, eu vou te ajudar, você falou duas promessas. Uma, dois propósitos. Um era o livro Inabalável. Esse mando eu de presente pra você.
2: Ai, meu Deus.
1: Tá bom.
2: Obrigada, pai.
1: Vou mandar, então. Depois você tem que ficar pra poder pegar o seu endereço. Aí o segundo, você vai ligar no 0800-410-6060 e dizer assim, ó, quero ser mensageira. E aí eles
2: Sim,
1: vão...
2: Sim, já tá mais ou menos encaminhado. Eu tô... Faltando 8 pessoas, eu já entrei em contato, já vi as coisas, como é que funciona, e o que eu preciso das 8 pessoas, que tá faltando pouco.
1: Tá bom, e eu fico o meu apelo aí, gente, ali de Belém, por favor, ajude a Maria a receber uma capelinha de Jesus das Santas Chagas. Então, se, padre, eu não sei quem é essa Maria, eu quero a capelinha aqui, mas não sei quem é essa Maria. Como ela vai deixar o telefone aqui? De repente podem ligar aqui, né, Maria? E aí entrar em contato com você e montar o grupo para a capelinha. Você falou que ia também pedir oração.
2: É que eu ainda estou desempregada e eu queria a graça de um emprego.
1: Então reze comigo agora, Jesus.
2: Jesus.
1: Pelas tuas santas chagas.
2: Pelas tuas santas chagas.
1: Dolorosas e gloriosas.
2: Dolorosas e gloriosas.
1: Por intercessão de São José.
2: Por intercessão de São José.
1: Peço a graça.
2: Peço a graça.
1: De um emprego.
2: De um emprego.
1: Abra as portas de um emprego,
2: Abra
1: Senhor.
2: Abra as portas de um emprego para mim, Senhor.
1: E te louvarei eternamente.
2: E te louvarei eternamente.
1: Sendo uma mensageira da capelinha.
2: Sendo uma mensageira da capelinha.
1: Amém.
2: Amém.
1: Você vai ainda dizer para mim. Se você não conseguir falar comigo, grave depois o testemunho. Tá bom?
2: Tô emocionada.
1: Tá bom, filha. Fica na linha que eu quero o seu endereço. Eu faço questão de mandar o livro para você. Seu testemunho foi muito edificante. Era um joelho dobrado na oração que a gente vence. Deus seja louvado. Maria de Belém, Pará, pela TV Evangelizar, lá, canal aberto, 51.1. Dom Júlio Endi Acameni, arcebispo de Belém. E falando nisso, você encontra o livro Inabalável em todas as livrarias do Brasil. Adquira, presenteie. Eu estou presenteando agora a Maria lá de Belém. Presenteie alguém. Às vezes a pessoa precisa, porque ela está vivendo como Jó um momento difícil e precisa de uma resposta em Deus. Filhos amados, povo querido, lembra você como é importante ter fé. Uma fé inabalável. Eu vou para o intervalo e eu volto com a novena e volto contando um pouquinho da vida de São João Maria Vianney, apesar que eu farei na missa do meio-dia. Lembra você, você quer que o seu nome, e isso vale para qualquer hora do dia e da noite, inclusive a nossa madrugada evangelizar começa mais cedo, começa meia-noite, mas também é sempre 0800 410 6060, 41-3221-6060. Eu volto já. Peça oração. A oração move montanhas. Eu volto já.

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Filhos amados, povo querido, quero expressar domingo, sempre rezei por todos os sacerdotes do Brasil inteiro, sem dúvida, fizemos isso no sábado, no domingo, mas parece-me que hoje o pessoal entendeu mesmo que hoje, em virtude de São João Maria Vianney, é o dia do sacerdote. Então rezo por todos os sacerdotes e de modo particular aqueles que são missionários da obra Evangelizar é Preciso. São muitos missionários. Que Deus os abençoe por ajudarem nesta obra. São João Maria Vianney, ele nasceu de uma família muito pobre, trabalhava na lavoura. Ainda aos 17 anos, era analfabeto, mas aprendeu algumas orações da mãe de cor e viveu uma forte religiosidade. Aos 17 anos, sentiu o chamado ao sacerdócio. E dizia, se eu fosse padre, queria conquistar muitas almas. Tinha muita dificuldade nos estudos, mas teve um grande sacerdote que o ajudou e foi ordenado aos 29 anos. Foi enviado a Arns, a uma pequena cidade no sudoeste da França, 230 habitantes. Dedicou sua energia ao cuidado pastoral dos fiéis, fundou um instituto de providência para acolher órfãos, visitava enfermos, famílias mais necessitadas. Dedicava cerca de 16 horas por dia à confissão e uma grande fila, não só de Arns, mas de toda a França, ia para confessar-se com ele. E olha que gesto bonito, ele dizia que vou dizer qual a minha receita que dou aos pecadores. A eles uma pequena penitência, o resto faço no lugar deles. Arns se tornou um grande hospital de almas. Morreu aos 73 anos, beatificado por Pio X, canonizado por Pio XI e foi proclamado padroeiro dos párocos do mundo. São João Maria Vianney, rogai por nós. E agora, vamos à novena. Quinto dia, e faço do Jornal do Evangelizador, cadê o seu? 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Rezemos. Jesus, Maria e José. Sagrada Família de Nazaré, a minha família vossa é. Sagrada Família de Nazaré, coloco-me em oração por todas as famílias, que todas tenham discernimento necessário para fugir das ciladas dos Herodes de hoje, como fizeste na Gruta de Belém, na fuga do Egito. Jesus, Maria, José, coloco como intenção especial quem aqui na terra, que Deus Pai no céu concedeu como pai biológico. Reze pelo teu pai, vivo ou falecido, diga o nome. Aos falecidos, dai o descanso eterno e a luz perpétua brilhe para eles. Aos vivos, saúde, prosperidade,
e paz. Senhor, abençoai e santificai as famílias e, de modo especial, os casais. Aperfeiçoai o amor dentro do matrimônio. Fazei com que sempre lembre o pacto nupcial e que possam viver a cada dia no perdão, no diálogo, na fidelidade, a fim de reavivar o amor que os une. Senhor, que o perdão seja abundante, que o amor seja constante e o diálogo uma ponte de recomeço. Afugentai da família vícios, brigas, discórdias, desavenças, infidelidade, enfermidade. Afastai para longe das famílias os ataques dos inimigos. E de modo particular por estas pessoas que rezamos agora, diga o nome. Sagrada Família de Nazaré, minha família vossa é. E hoje, a bênção é por todos aqueles que carregam traumas. Você lembra da primeira pessoa que partilhou comigo hoje? Trauma de abuso sexual. Trauma de não ter sido ouvida. Trauma de não ter quem ajudasse a superar. Mas eu lhe digo, filha, o Senhor vai derramar uma gota do seu sangue e você pode, diga, eu peço a graça da cura deste trauma. O Senhor esteja convosco, Ele está no meio de nós. Abençoai, Senhor, a água, a roupa dos enfermos, as fotos de família, os remédios. Por intercessão de Nossa Senhora do Carmo, São Pio de Pietrelcina, São João Maria Vianney, nos méritos das Santas Chagas, Pai, Filho e Espírito Santo, amém. Um abraço carinhoso a todos meus irmãos sacerdotes, juntos na missão. E me despeço com um clipe inabalável. Dai-me, Senhor, uma fé inabalável. Evangelizar é preciso.

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0: Sua Cambucá FM, no Agreste Pernambucano, na terra do caju e do calcário. 11:04, 11:04. Que coisa boa, né? Chegando com a segunda parte do show da Cambucá. Lembrando, pra você que tava ligadinho aí com o padre Reginaldo Manzotti, com o programa Experiência de Deus, volta amanhã, a partir das 10 da manhã, aqui na nossa programação. Tá bom? É, dentro do show da Cambucá. A partir de agora, muita música boa até o meio-dia, juntinho com você. No show da Cambucá, é claro, ó, continua com a gente aqui, ó. Lembrando, meio-dia tem ele, Jota Lima, chegando com as principais notícias, né? Aqui na nossa programação, tá bom? 11:04, show da Cambucá.
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0: Olha, esse é o show da Cambucá, que coisa boa, né? 11 da manhã, mais 47 minutos, 11:47.
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Olha, 11 horas e 54 minutos, 11h54 aqui na sua Cambuca FM. Agradecendo aqui o carinho de todos, né, nessa manhã de terça-feira, 4 de agosto, né? Pra você que tá de idade nova, ó, felicidade, tudo de bom, né? Vem aí na sequência, ele, J. Lima, agora, com as principais notícias de toda a nossa região, aqui na nossa programação, comecinho de tarde, né, pra você. J. Lima, agora, na sequência, programa Show da Cambuca, volta amanhã, a partir das 8 da manhã, logo depois de Rota da Notícia, não é isso? Agradecendo a todos, uma ótima terça-feira, bom começo de tarde a todos, a gente se encontra amanhã com mais um Show da Cambuca, que coisa boa, né, maravilhoso. Vamos embora? J. Lima tá chegando aí na sequência, logo depois do intervalo com Rota da Notícia. A gente se encontra amanhã.

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1: Terça-feira, 4 de agosto de 2026. No programa de hoje você vai acompanhar. Ex-presidiário é baleado na frente dos filhos no distrito de São Domingos, do Brejo da Madre de Deus. GCM apreende motos roubadas e conduz adolescente para a delegacia em Santa Cruz do Capibaribe. Polícia Rodoviária Federal apreende quase meia tonelada de cocaína e pasta base em Salgueiro. Homem é assassinado a facadas em praça pública e acusado do crime é preso em flagrante em Bom Jardim. Jovem alcoolizado é levado para a delegacia após se envolver em acidente na cidade de Santa Cruz. Criança morre afogada em açude na zona rural de Arco Verde. Homem é hospitalizado após ser picado por cobra na zona rural de São Bento do Una. E adolescente morre após cair de cavalo na zona rural de Bezerros. Essas e outras serão destrinchadas no melhor programa policial de Santa Cruz e de toda a região. Não tem pra ninguém. Já deu pra sentir, o gráfico subiu. 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Atenção, daqui a pouco informações. Tentativa de homicídio em São Domingos do Brejo da Madre de Deus. Bala, correria, vários tiros. A vítima, o Gugu, o cara fina, como é conhecido lá em São Domingos do Brejo da Madre de Deus. Daqui a pouco as informações dessa tentativa de homicídio. Já já tem a história de um jovem que bebeu duas latinhas de cachaça com os amigos, pegou uma moto e se envolveu em um acidente. A bronca foi parar na delegacia de polícia civil. Coloca um trecho da reportagem que eu fiz com o jovem. Põe no ar. Dizendo aqui fora do ar que já sofresse umas duas tentativas de homicídio, é verdade?
2: Tentativa de homicídio, 10 facadas e 4 tiros.
1: Como é que é, velho?
2: 10 facadas e 4 tiros.
1: É o famoso corpo fechado.
2: Hoje, graças a Deus, sim.
1: Tem uma bala alojada na cabeça, é?
2: Tenho sim, uma bala alojada na cabeça. Que
1: foi é lá mesmo?
2: Fui lá em Caruaru, lá no bairro Santa Rosa.
1: Tu tava no bairro Santa Rosa, era?
2: Era, fui lá em Caruaru.
1: Aí tentaram deitar teu cabelo?
2: É, foi trocação, mas graças a Deus estou vivo.
1: É, pra contar a história, né?
2: É, graças a Deus sim, pai de 2 filhos.
1: Tu tem 2 filhos já, é?
2: 2.
1: Daqui a pouco a reportagem completa aqui no programa. Só no programa J. Lima Agora você assiste a verdade dos fatos, você escuta, você compartilha, fique à vontade. Atenção, na tarde do último sábado, 3 pessoas foram conduzidas para a delegacia de polícia após uma confusão no bairro Dona Lica, em Santa Cruz do Capibaribe. Olha a bronca aí! Segundo informações da Guarda Civil Municipal, um dos envolvidos foi agredido com uma pedrada durante o desentendimento e após diligências, todos os envolvidos foram conduzidos para a delegacia. Mais informações aqui agora com o repórter Paulo Viana. Põe no ar!
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3: O fato se deu no bairro Dona Dom, loteamento Dona Lica 2 e Santa Cruz do Capibaribe. Via de fatos, 3 pessoas conduzidas à delegacia de polícia de Santa Cruz do Capibaribe da noite do sábado. GCM Valbiro conversa conosco, trazendo detalhes, esse trabalho da patrulha escolar, conduzindo a situação, apresentando a delegacia de polícia.
4: É, na tarde de hoje, por volta das 16 horas, a nossa viatura fazia um ponto base ali na praça de alimentação, quando o cidadão nos procurou, né, com sangramento na testa, relatando ele que tinha sido vítima de uma agressão através de uma pedra no bairro citado aí, bairro Dona Lica, em frente à escola Senador. De pronto, pedimos apoio à nossa central para outra viatura, nos dar um apoio e fomos até a localização. Chegando no local, os populares estavam revoltados com a situação, né? Eu acho que foi o inverso a situação, ele provocou a situação e o pessoal partiu para cima dele. E ele se defendeu com a barra de ferro, agredindo um dos outros 2 indivíduos. Então, diante dos fatos, a gente conduziu os 2 até a UPA para

0: ele se passando por vítima, né? Mas na verdade ele mesmo foi quem provocou a situação, né? E graças a Deus não aconteceu o pior, né? Ele conseguiu ser evadido do local, como também um dos indivíduos já tinha se evadido, já foi localizado também na UPA em atendimento médico. Ambos passaram por sutura, né? Um com um ferimento na testa e outro com um ferimento desferido pela barra de ferro no queixo.
1: Ah, você já conhecia do efetivo?
0: É, sim, sim. Tem um dos indivíduos aí que já respondeu, né, por outra situação. Mas, assim, os outros dois não. Os outros dois não tínhamos conhecimento de nada sobre ele, não.
1: A guarda acionada, apresentada na delegacia, fica na disposição da autoridade policial.
0: Isso, aqui estamos ainda, né, aguardando aí. O plantão tá meio, como se diz, na logística, carregado. E vamos aguardar aí o desfecho da situação e apresentar eles aí à autoridade competente.
1: Está com efetivo na ocorrência?
0: Eu, GCM Pessoa, e no apoio o GCM Renato e Erivelto, da Patrulha Maria da Penha.
1: Obrigado, atenção do senhor para com a imprensa, parabéns pelo trabalho de toda a guarnição.
0: Obrigado, mais uma vez, né, e agradecer pelo reconhecimento da população ao trabalho prestado por essa entidade institucional nossa, né, agradecer e dizer que é isso aí, a luta continua e a guarda está pronta.
1: Tá aí o fato sendo apresentado em grande exposição da autoridade policial.
2: Muito obrigado pelas informações. Agora 12 horas e 13 minutos, meio-dia e 13 minutos. Alô, São Domingos do Brejo da Madre de Deus. Tentativa de homicídio. Bronca pesada. Na tarde de ontem, um ex-presidiário sofreu uma tentativa de homicídio na rua Zeferino Tenório, no loteamento Serrano, no distrito de São Domingos, do Brejo da Madre de Deus. Olha a bronca aí. João Vitor Muniz, vulgo Gugu, o cara fina, de 26 anos de idade, estava em via pública com dois filhos, quando aproximadamente dois homens chegaram em um carro de cor prata, se aproximaram, efetuaram vários tiros e fugiram tomando destino desconhecido. Gugu foi baleado, mesmo ferido, conseguiu correr para dentro de uma casa e depois foi levado em uma moto para o hospital do distrito de São Domingos. Segundo informações da polícia, Gugu tem passagem pela polícia por crime de roubo e tempos atrás o irmão dele morreu após ser baleado no município de Pesqueira. O repórter Beto Melo foi até o local acompanhar de perto essa ocorrência e tem mais informações aqui agora. Põe no ar.
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4: A tentativa de homicídio foi registrada na tarde desta segunda-feira, dia 3 de agosto, no loteamento Serrano, lá no distrito de São Domingos, em Brejo da Madre de Deus. A vítima, João Victor Muniz, conhecido por Gugu, de 26 anos, foi alvejado por três disparos de arma de fogo quando estava na companhia de duas crianças. Ele deu entrada no hospital Teófilo Salles Asfora, lá no distrito, recebeu os primeiros socorros e foi transferido para outra unidade hospitalar. O guarda civil municipal Carlos fala ao Jota Lima agora, referente à violência no distrito de São Domingos.
5: Infelizmente, nossa região, do mês passado para cá, ele ficou muito violento, envolvendo homicídio, tentativa, roubo de moto. Cada dia que se passa, a criminalidade está crescendo mais. Então, a gente trabalhando diuturnamente, juntamente com a própria polícia, trabalhando, mas infelizmente parece que a bandidagem, ela tanto está bem aparelhada, como eles têm as táticas deles, para que a gente não possa prender no momento aí da execução que eles já vai cometendo seus delitos.
4: No caso de hoje, o João Vitor estaria junto ali de algumas crianças, acabando sendo alvejado. Há informações, Carlos, que já chegam para a gente, a priori, nas nossas informações, um veículo prata que tenha se aproximado ali e efetuado quanto mesmo.
5: Segundo informações, eles estariam ali no loteamento Serrano, com duas crianças do lado, e chegou um Fox prata com dois elementos, e saíram do veículo, efetuaram alguns disparos, mas pegou três nele, né? Um no pé, um nas costas de raspão e um adentrou nas costas, e por esse motivo aí a equipe médica resolveu.

0: Júnior transferiu mesmo à cidade de Caruaru.
1: Ô Carlos, é de conhecimento de vocês, ele estaria na casa da avó, estaria em casa, era residência do mesmo lá onde aconteceu o sinistro?
0: Não, Beto, chegou a informação pra gente que aconteceu uma tentativa lá no loteamento serrano e alguém estaria socorrendo ele aqui até a Policlínica. Então, de imediato, a gente foi até a Policlínica para colher informações, para que a gente possa tentar descobrir quem foram, né, os algozes, né, desse cidadão, e passar alguma informação para a polícia, para a própria polícia e para a população.
1: É, ele alvejado na perna e 2 disparos de arma de fogo nas costas.
0: É, segundo a equipe médica, eu conversei com o médico, ele me informou que foi 1 tiro no pé, 2 nas costas. Esse das costas, 1 de raspão e 1 penetrou, e por esse motivo eles vão fazer o encaminhamento mesmo até a cidade de Caruaru.
1: O estado de saúde dele estável? Fala, o efetivo perguntou alguma coisa a ele?
0: Fala, eu cogitei, conversei com ele, consciente, perguntei quantos seriam, quem eram. Ele não passou informações pra gente. Eu perguntei quem era, pra gente colocar no nosso PO e passar algumas informações pro pessoal da polícia, para que eles possam correr em cima disso. Mas infelizmente, eu não sei, por medo de represália futuramente, ele não repassou pra gente mais relacionado à situação, não.
1: Ô Carlos, a gente sabe que muitas pessoas de fora, de outros municípios, moram e residem aqui em Santa Cruz do Caparibe e também em São Domingos. Ele é natural de São Bento do Una. Há muito tempo ele estava aqui em São Domingos, é conhecimento do efetivo. Se o efetivo já o conhecia?
0: É, a gente conhece porque ele já foi preso pelo artigo 157. Mas conhecimento que ele tem muito tempo que reside aqui em São Domingos, não, a gente não tem, não. A gente só sabe que ele mora. Ah, o último endereço dele era aqui na rua José Pereira de Santana, né? Aqui próximo, aqui por trás da nossa base. Mas infelizmente, se optar para o mundo do crime, o que acontece geralmente é isso. Alguém vem cobrar alguma dívida, alguma coisa relacionada a isso, e foi o que aconteceu aí com o João Vitor.
1: O João Vitor, conhecido como Gugu, confirmado.
0: É, Gugu, todo mundo conhece ele por Gugu, já é conhecido de toda a polícia, né, no mundo do crime. Felizmente, uma hora ou outra a conta chega. Então, cobrar dele hoje. Ele, graças a Deus, ele levou sorte, né? Os tiros não foi muito em região fatal. Tá falando, tá conversando, só se alguma coisa acontecer depois, né, relacionada ao disparo. Mas um disparo desse aí foi, entrou, perfurou e tá dentro do organismo dele.
1: Talvez seja transferido para a cidade de Caruaru. João Victor, depois realmente recuperando disso, pode ser que ele passe mais informações, enfim, para as autoridades de segurança, até porque chega a informação que possivelmente um veículo Fox Prata tenha sido usado realmente na prática desse crime.
0: É, a informação que a gente tem é que realmente foi um Fox Prata com 2 elementos, né? 2 elementos. A gente gostaria que ele falasse pra gente quem foi, pra quê? Pra que a gente pudesse levar as autoridades para que fizesse efetuasse a prisão do mesmo por tentativa de homicídio, né? Que eu creio que vai ser dessa forma aí elaborado os BO, tanto da polícia como nós, né? Vai ser elaborado por tentativa. E até futuramente, quem sabe, prender os elementos que fizeram, né, essa tentativa contra ele.
1: Efetivo esse da Guarda Civil, Municipal de São Domingos, colhendo mais informações aqui além de Carlos.
0: Esse que vos fala, Carlos, nosso companheiro Melo e nossos outros dois companheiros Silva e Pontes, que foram até Caruaru levar a viatura para dar uma verificada, mas já estão retornando, e agora à noite com certeza a gente vai continuar trabalhando aí para dar uma resposta aí e ajudar a população, caso assim necessite nosso trabalho.
2: Qualquer novidade desse caso, a gente volta a falar aqui no programa. Na tarde de ontem, 2 pessoas foram baleadas na rua Carmen Miranda, no bairro Centenário, em Caruaru. Emerson Silva, de 32 anos, e Lucas Vinícius, de 28 anos de idade, estavam em via pública quando foram baleados nas pernas. Até o momento, são poucas informações sobre o caso, mas a principal suspeita é que possivelmente apenas um elemento atirou nas vítimas e fugiu tomando destino desconhecido. Segundo informações da polícia, os 2 baleados têm passagem pela polícia, são usuários de entorpecente e um deles está usando uma tornozeleira eletrônica. Olha a imagem aí, ele com a tornozeleira sangrando, foi baleado, por pouco não morreu. Pense numa correria! A autoria e motivação da tentativa de duplo homicídio são desconhecidas. O caso está sendo investigado pela Polícia Civil. Uma história muito triste. Na tarde do último domingo, um garoto morreu afogado em um açude no sítio Cafundó, na zona rural de Arco Verde. Davi Bezerra da Silva, de 4 anos de idade, estava tomando banho com outras 2 crianças no referido açude quando foram para uma área de aproximadamente 6 metros de profundidade e infelizmente aconteceu o afogamento. É você na cena do fato. Imagens exclusivas do açude que aconteceu a morte desse garoto. Para você que está assistindo o programa no YouTube, as crianças foram pedir socorro, mas o garoto morreu e o corpo ficou submerso na água. Equipes do 9º Grupamento de Bombeiros Militar, com o apoio de mergulhadores de Caruaru, foram acionadas e após várias buscas, o corpo de Davi foi encontrado. Segundo informações de testemunhas, o menino e as outras crianças costumavam tomar banho no açude acompanhado dos pais, que sempre vão ao local para pescar. Mas no último domingo, foram sozinhos. Lamentável! Após levantamento cadavérico, o corpo de Davi foi encaminhado para o IML em Caruaru. Um local bastante bonito, né? Observe aí o cenário, a natureza. Natureza feita por Deus, o açude, a água, o nosso Pernambuco recebendo as bênçãos do céu, mas infelizmente esse cenário de tanta beleza foi palco para uma tragédia. Uma criança morreu afogada. Todo cuidado com criança é pouco, tem que redobrar o cuidado. Agora 12 horas e 22 minutos, 12:22. Daqui a pouco o repórter Paulo Viana, ao vivo da Delegacia de Polícia Civil. Ele está na delegacia nesse momento e daqui a pouco vai entrar ao vivo no programa para falar da movimentação na delegacia. E já tem a história do Vini. Vini, que estava em uma moto, alcoolizado, se envolveu em um acidente e foi conduzido para a delegacia. Coloca o trechinho da reportagem daqui a pouco, completo aqui no programa.
3: Estava dizendo aqui fora do ar que já sofresse umas 2 tentativas de homicídio, é verdade?
4: Tentativa de homicídio, 10 facadas e 4 tiros.
3: Como é que é, velho?
4: 10 facadas e 4 tiros.
3: É o famoso corpo fechado.
4: Oxe, graças a Deus, sim.
3: Tem uma bala alojada na cabeça, é?
4: Tenho sim, uma bala alojada na cabeça. Que
3: é lá, mesmo?
4: Fui lá em Caruaru, lá no bairro Santa Rosa.
3: Tu tava no bairro Santa Rosa, era?
4: Era, fui lá em Caruaru.
3: Aí tentar deitar teu cabelo?
4: É, foi trocação, mas graças a Deus estou vivo.
3: É, pra contar a história, né?
4: É, graças a Deus sim, pai de 2 filhos.
3: Tu tem 2 filhos já, é?
4: Um, 2.
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1: 12h30, meio-dia e 30 minutos. Vamos almoçar. Hora boa, hora sagrada da família brasileira.
4: Vou nada.
1: Vamos almoçar?
4: Vou nada.
1: Ah, pois fico com fome. Ah, pois fico com fome, Ari.
5: Toda hora.
1: Muito bem. Ó, daqui a pouco o repórter Paulo Viana, ao vivo, aqui no programa, já já. Segura aí, Paulo Viana, porque agora vamos trazer informações exclusivas. Na noite de ontem, um jovem foi conduzido para a delegacia de plantão pela Guarda Civil Municipal após conduzir uma moto alcoolizado e se envolver em um acidente em um semáforo na PE-160 aqui em Santa Cruz do Capibaribe. Marcos Vinícius Soares da Silva, popularmente conhecido por Vini, de 21 anos de idade, estava ingerindo bebida alcoólica com outras pessoas quando pegou uma moto emprestada para ir buscar um amigo e no trajeto se envolveu em um acidente de trânsito. Quando ele ia descendo da viatura da Guarda Civil Municipal, eu perguntei: ô Vini, queres gravar uma reportagem? Quero, vamos fazer a reportagem agora? Eu assisto você todo dia, rapaz. Olha a bronca aí. Ele quer aparecer aqui no programa. Mais informações, põe no ar.
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1: Na noite desta quarta-feira, o efetivo da Guarda Civil Municipal conduziu para a delegacia de plantão aqui em Santa Cruz do Capibaribe o Marcos Vinícius Soares da Silva, popularmente conhecido por Vini, de 21 anos de idade, que, segundo informações do efetivo da guarda, estava alcoolizado conduzindo uma motocicleta quando bateu em um carro em um semáforo às margens da PE-160 aqui na Terra das Confecções. A informação é que Marcos Vinícius já tem passagem pela polícia quando menor de idade, já sofreu aproximadamente 2 tentativas de homicídio, tem até uma bala alojada na cabeça, acredite se quiser. Aqui na delegacia eu vou conversar com o Marcos Vinícius. Na verdade, você estava conduzindo a moto alcoolizado, velho?
4: Tava alcoolizado, né, Jota Lima? Fazer o quê? Tava doidão, efeito de álcool, né?
1: Tu bebesse o quê?
4: Bebi umas 2 latinhas de pitu.
1: Latinha de cachaça?
4: Isso.
1: Tava bebendo com quem?
4: Tava bebendo com uns conhecidos, colega meu.
1: Aí pegasse a moto?
4: Peguei a moto e vim buscar um conhecido meu, né? Mas só que ele não queria vir, aí peguei voltando.
1: Voltar sozinho?
4: Voltei sozinho, com os 2 capacetes na mão. Aí cheguei, o cabo tava parado, o sinal aberto. Aí eu fui numa Saveiro Cross branca. Aí fui batindo na traseira do carro.
1: Ultrapassasse o sinal, foi?
4: Não, o sinal tava aberto, só que...
1: Tava aberto pra tu?
4: Sim, só que ele não queria sair, entendeu? Eu já tinha passado o primeiro, o segundo e o terceiro carro. Mas só que ele não saiu, não sei se ele tava no telefone. Aí fui e peguei e rapei na pista, né? E fui bater lá na traseira dele.
1: A moto é de quem?
4: A moto é de um conhecido meu.
1: Moto emprestada?
4: É.
1: O dono da moto já tá sabendo desse acidente?
4: Sei não, Jota Lima.
1: E os teus amigos de cachaça foram te socorrer?
4: Oxe, nenhum foi, ó. Mas amigo é poucos. Pode dizer que amigo, a pessoa pode dizer que tem muitos, né? Mas de consideração é poucos mesmo.
1: E tu ficasse ferido?
4: Eu fiquei machucado na perna aqui, né? No braço, aqui na costela. Fui lá no hospital lá, fazer uns exames lá. Mas graças a Deus deu tudo certo e tô aqui, hein?
1: A Guarda Civil Municipal acionada e tu fosse conduzido pra delegacia?
4: Foi, graças a Deus lá, do local mesmo eu não saí, né? Fiquei por lá mesmo.
1: Ficasse no local do acidente?
4: Fiquei no local do acidente.
1: Pra comer a bronca?
4: É, pra comer a bronca mesmo, que um homem, né, tem que honrar, né? A calça que veste. E eu fiquei lá mesmo.
1: E o dono do carro disse o quê?
4: O dono do carro falou nada, não. Começou com essas umas besteiras lá também, né? Começou a discutir lá, mas eu fiquei no local, né?
1: Tu tá errado, né?
4: É, quem sabe.
1: Tem habilitação?
4: Não, eu sou de...
1: Já tá errado aí.
4: É, já tá errado por não ter habilitação, né?
1: 21 anos tem que tirar habilitação, né, velho?
4: É, não vai fazer o quê, Jota? Não é coisa da vida, né? Pirraia é novo, né?
1: Tu tem passagem pela polícia?
4: Tenho sim, de menor.
1: Qual a bronca?
4: Hã?
1: Qual foi a bronca?
4: Tentativa de assalto a mão armada.
1: Tava com arma de fogo?
4: Isso.
1: Menor de idade?
4: Menor de idade, mas fui liberado rápido.
1: Fosse internado lá em Caruaru?
4: Fui sim.
1: Fosse pra Funase?
4: Fui, fiz Funase e Senip.
1: Tu tava dizendo aqui fora do ar que já sofresse umas 2 tentativas de homicídio, é verdade?
4: Tentativa de homicídio, 10 facadas e 4 tiros.
1: Como é que é, velho?
4: 10 facadas e 4 tiros.
1: É o famoso corpo fechado.
4: Oxe, graças a Deus sim.
1: Tu tem uma bala alojada na cabeça, é?
4: Tenho sim, uma bala alojada na cabeça. Que
1: foi é lá, mesmo?
4: Fui lá em Caruaru, lá no bairro Santa Rosa.
1: Tu tava no bairro Santa Rosa, era?
4: Era, fui lá em Caruaru.
1: Aí isso tentaram bairro. Deitar teu cabelo?
4: É, foi trocação, mas graças a Deus estou vivo.
1: É, pra contar a história, né?
4: É, graças a Deus sim, pai de 2 filhos.
1: Tu tem 2 filhos já, é?
4: São 2.
1: Mas tem que dar orgulhar os filhos, né?
4: Isso.
1: E as facadas, foi aqui em Santa Cruz, foi?
4: As facadas foi aqui.
1: Quem te esfaqueou?
4: Pra falar o nome do elemento.
1: Pode falar o nome dele.
4: O nome do elemento foi conhecido como Gleice, da favela do Papelão. É conhecido como Satanás.
1: Ah, tu fosse esfaqueado por Satanás?
4: Foi. Mataram ele. Ele me deu um monte de facada, né?
1: E tu tá aí pra contar a história e ele debaixo do chão comendo capim pela raiz.
4: É isso mesmo, pra tu ver como a vida é, né?
1: Tu usa entorpecente?
4: Não, graças a Deus não. Só maconha, só.
1: Maconha. Só maconha.
4: É, maconha entorpecente.
1: Não é, né? Lambe seda.
4: É, gosto de fumar minha maconha, mas graças a Deus já fui usuário de pedra, de crack. Hein?
1: Já usaste crack?
4: Já, cheirei pó, mas hoje em dia, graças a Deus, eu não cheiro isso mais não. Só
1: fumar minha maconha. Deixar usar a pedra do capeta?
4: Deixei sim, graças a Deus.
1: De boa, né?
4: Deu tranquilo, graças a Deus. Eu gosto de fumar minha maconha de boa.
1: Qual recado tu deixa pra quem vive no mundo do crime? A guarda tá aí pra gerar na alta, né?
4: Oxe, a guarda tá...

0: botando pra lascar, meu filho. Quem tiver na rua aqui, se esconda, porque a guarda tá botando pra fuder, viu?
1: Me diga uma coisa, pra fechar essa conversa, você quis gravar comigo de livre e espontânea vontade?
0: Claro, sim.
1: Você acompanha meu trabalho?
0: Oxi, até demais. Siga até você nas redes sociais, sim, sim.
1: Já me assistiu na TV?
0: Já, sim. Nunca pensei que eu ia passar também por ela, né, mas...
1: Vai ser notícia aqui no programa agora.
0: É, pronto, isso mesmo.
1: Após conversar com o Vini, ele foi liberado na delegacia de Polícia Civil. Lili cantou, não foi?
0: Oxe, graças a Deus, né? Ficar aí dentro não é muito bom, não, né?
1: Vai criar juiz, né?
0: Agora sim, né? Ter responsabilidade agora no trânsito.
1: Muito bem, bora com Deus, velho. Olha aí a bronca. Ocorrência apresentada pela Guarda Civil Municipal de Santa Cruz do Caparibe com o apoio dos agentes da fiscalização de trânsito de nossa cidade. Com imagens de Ademilton Silva, J. Lima, o comunicador da verdade. Tá aí, Vini. Se viu aqui no programa, pronto. Matou a vontade de aparecer no programa J. Lima agora. Um abraço a Egídio Amorim e Rejane, no bairro São Miguel, acompanhando o programa. Atenção, Paulo Viana, às 12:37. Boa tarde.
2: Forte abraço, J. Lima, para os amigos que acompanham o J. Lima agora, aqui no rádio, através da Vale 91,7, como também através do YouTube. Nosso muito obrigado. Se inscreve, né? Aproveita, se inscreve no canal J. Lima agora no YouTube. Só confirmando, ao vivo e a cores, direto da Delegacia de Polícia, 12:37. Olha, tava amanhã tranquila, aparentemente, né? Mas nos últimos 40 minutos, o negócio descambou. Muitas situações apresentadas na delegacia de polícia. São três, sendo duas da Polícia Militar e uma pelo efetivo da Guarda Civil Municipal aqui de Santa Cruz do Capibaribe. Com relação às ocorrências apresentadas pela Polícia Militar, o policiamento da Rocan, né, apresentou, o trio Rocan apresentou na delegacia um cumprimento de mandado de prisão. Um cidadão que teve bronca na justiça do estado de Alagoas, ele foi condenado lá, pagou, né, e depois foi colocado em liberdade. E aí acabou se mudando para cá, no entanto, não comunicou à justiça, né, a mudança de endereço. E aí acabou gerando esse mandado de prisão expedido no ano de 2024. E aí foi capturado na manhã de hoje, né, aqui em Santa Cruz do Caparibe, onde ele reside e trabalha aqui na cidade. Foi conduzido, apresentado na delegacia de polícia aqui de Santa Cruz do Caparibe. Fica agora à disposição da justiça. Uma outra situação também apresentada por parte da Polícia Militar é uma situação que um jovem estava com celular em procedência duvidosa, né? Foi feita a consulta e constatou que o celular, o aparelho, tinha restrição de roubo. Ele é trabalhador, residente do distrito de São Domingos, alegou que a irmã foi quem comprou o celular para ele, comprou através do bazar, e aí esse celular estava com essa queixa de roubo. Foi apresentado aqui na delegacia de polícia também, está sendo apresentado aqui, ficando à disposição da autoridade policial. Essas são as duas ocorrências por parte da Polícia Militar, apresentada aqui na delegacia de polícia. Uma outra situação está sendo apresentada também, a equipe da Guarda Civil Municipal. Inicialmente a situação seria de Maria da Penha, né? No entanto, ao chegar no local, constatou-se, né, que desencadeou aí uma confusão entre vizinhos. A situação foi conduzida para a delegacia. Deixa eu passar aqui, com licença. O GCM Sena conversa conosco, trazendo detalhes em relação a essa situação, onde o fato se deu aqui em Santa Cruz do Caparibe. A princípio seria Maria da Penha, quando o efetivo foi acionado. Chegando no local, constatou-se confusão entre vizinhos?
3: Isso, justamente. É um bom dia a todos os ouvintes. Nós recebemos a informação da nossa central que seria uma situação de Maria da Penha. Só que quando chegamos lá, né, o nosso efetivo é efetivo da Vila do Pará, nós nos deparamos com a questão de agressão.
2: Quatro, aqui Santa Cruz, qual o bairro ali?
3: É, próximo ao Neco Aragão.
2: Também Neco Aragão, o bairro São Jorge?
3: É, ali por trás da escola especial.
2: E aí, conduzido para a delegacia, dois envolvidos nessa situação, o que eles alegam um para com o outro, que teria motivado essa briga, essa desavença entre eles?
3: A vítima, o senhor Genival, diz que sofre muito com a situação desse vizinho, que toda vez que bebe fica agressivo e chegou a vias de fatos com ele, né?
2: Chegou aqui embriagado igual o gambá, né?
3: Isso. Sobre forte teor etílico, né? E está diante da situação aqui para ser ouvido.
2: Independentemente da situação, a guarda está sempre atenta, combatendo todo e qualquer tipo de violência.
3: Sempre atenta. Estamos aí para servir a sociedade.
2: Além do GCM Sena, quem mais nessa ocorrência?
3: GCM Lucena, GCM Versosa e o GCM Tiago.
2: Bom trabalho para vocês.
3: Obrigado.
2: Vai o trabalho da Guarda Municipal, né, sendo apresentada essa situação aqui na Delegacia de Polícia de Santa Cruz do Caparibe, no final da manhã desta terça-feira. Essas são as informações de momento aqui na Delegacia de Santa Cruz e a gente segue acompanhando os fatos e acontecimentos da área policial para deixar o nosso público ouvinte muito bem informado. J. Limpo.
1: Muito bem, Paulo Viana. O único programa policial em Santa Cruz que tem um repórter ao vivo na Delegacia de Polícia Civil. Um abraço pra você e boa tarde, viu, Paulo?
2: Abraço, bom trabalho, garoto.
1: Muito bem, 12 horas e 42 minutos. Pra fechar esse módulo informativo, no último domingo, um adolescente morreu após cair de um cavalo na zona rural de Bezerros. Valdemir Henrique de Lima Silva, popularmente conhecido por Mini Vaqueiro, de 14 anos de idade, estava andando a cavalo quando caiu, bateu com a cabeça no chão e ficou ferido. O adolescente foi levado para uma unidade de saúde, mas não resistiu aos ferimentos. No dia de ontem aconteceu o velório e, sob forte comoção, familiares e amigos acompanharam um cortejo montados a cavalos em uma última homenagem ao adolescente que tinha ligação e carinho pela cultura da vaquejada. Para quem está acompanhando o programa no vídeo, as imagens exclusivas do cortejo fúnebre. Levado o caixão para o cemitério para ser sepultado. Aí o jovem era estudante do 8º ano da Escola Municipal José de Góes. Em nota, a unidade de ensino lamentou a morte do aluno e suspendeu as atividades do dia de ontem. A Prefeitura de Bezerros também divulgou uma nota de pesar, manifestando solidariedade aos familiares, amigos, colegas e a toda a comunidade escolar. Lamentável, a despedida aí do garoto, o Henrique, o mini vaqueiro, que lamentavelmente morreu após cair de um cavalo. O esporte que amava, infelizmente morreu fazendo o que amava. 12 horas e 43 minutos, eu volto daqui a pouco porque tem bronca. Tem a história de uma execução aqui em Pernambuco. Informações de um homem que foi assassinado a facadas em praça pública. Nós temos imagens do momento do assassinato. Olha a imagem aí. Olha o homem chegando por trás. Daqui a pouco você vai ver o vídeo completo aqui no programa. Eu volto daqui a pouco.
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1: 12:50, 12:50, muita bronca! No final da tarde do último domingo, um homem foi assassinado a facadas em praça pública, no povoado de Lagoa Comprida, na zona rural de Bom Jardim. Sebastião Tiago de Queiroz, de 31 anos, estava em via pública quando foi esfaqueado por Josuel Bernardo de Souza, vulgo João, de 47 anos de idade, e morreu no local. O acusado do crime fugiu tomando destino desconhecido, porém, a polícia militar realizou diligências e prendeu o assassino em uma casa próximo ao local do homicídio. A faca usada do crime também foi encontrada dentro de casa. E ao ser questionado, o acusado confessou a autoria do crime e disse que matou Sebastião porque suspeitava que ele tinha furtado alguns pertences dele. O John foi conduzido para a delegacia de polícia civil, onde foi autuado em flagrante por homicídio, passou por audiência de custódia e foi recolhido ao sistema prisional de Pernambuco. Olha a imagem aí do momento do crime. A vítima, Sebastião, estava ali sentado com várias pessoas em praça pública quando o acusado chegou por trás, na covardia, por trás, ele com a faca em punho ali, ele se aproximou e deu apenas um golpe. Olha aí, ó. Olha a bronca aí! Caixão e vela preta! E bronca, hein, gente? No último sábado, o efetivo da Romute, equipe especializada da Guarda Civil Municipal, localizou duas motos roubadas e conduziu um adolescente para a delegacia de polícia civil em Santa Cruz do Capibaribe. Segundo informações da polícia, o adolescente está sendo investigado porque possivelmente está a serviço de um presidiário, que até o momento não teve o nome divulgado. Acredite se quiser. Mais informações aqui agora com o repórter Paulo Viana.
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0: No bom trabalho do efetivo da Guarda Civil Municipal, equipe da Romut, duas motos foram recuperadas. Motos estas que foram roubadas em São Domingos, distrito do Brejo da Madre de Deus. GCM Glauber conversa conosco, trazendo detalhes em relação à situação, como conseguiram chegar até esse indivíduo.
5: Estávamos em rondas, ali nas proximidades da Avenida Padre Zuzinha, quando avistamos o suspeito menor de idade em uma motocicleta YBR de cor vermelha sem placa. De início, né, em atitudes suspeitas ali, a gente tentou fazer uma abordagem, porém ele desobedeceu a ordem legal de parada e empreendeu fuga ali pela Vila Augusto, sentido ali aquela vila ali próxima à estrada de Tabocas. Então, chegando lá, conseguimos deter o mesmo, onde na ocasião ele veio a cair da moto e empreendeu fuga dentro do matagal. Após algumas incursões dentro do matagal, conseguimos lograr êxito na captura do menor. Estava de posse da motocicleta, que estava com restrição para roubo e furto. Então, dentro da situação, tomamos conhecimento de outra motocicleta ali nas proximidades, que estaria dentro do matagal. Então fomos ao local, recolhemos a mesma e trouxemos aqui para a delegacia de polícia. Estamos apresentando aqui tanto as motocicletas como o menor apreendido aí, a presença do delegado de polícia, que é a autoridade policial.
0: Com relação às suas motos, conversando aqui com o proprietário da YBR Vermelha, a primeira que o indivíduo estava nela, nas proximidades da Avenida Padre Zuzia, ele informou que faz cerca de 9 dias que foi roubado dentro da residência dele.
5: Exatamente, né? Essa motocicleta foi roubada semana passada. Dois indivíduos adentraram a residência da vítima, onde levaram na ocasião telefones, televisão e a motocicleta. Então hoje, graças a Deus, conseguimos recuperar aí a motocicleta, né, do cidadão, e agora vai ficar a cargo da Polícia Civil fazer as investigações para ver se chega também nos receptadores dessas peças, televisão e celulares.
0: Já com relação à outra moto que estava dentro do matagal, a informação do proprietário foi roubada já na manhã deste sábado.
5: Exatamente, né? A vítima informa que deixou a motocicleta em frente ao seu estabelecimento comercial, onde na ocasião a motocicleta foi furtada.
0: A onda de assalto tem aumentado bastante aqui na região, mas, no entanto, as forças de segurança têm combatido, principalmente a equipe da guarda, a guarda municipal, o patrulhamento sendo realizado, tirando esses indivíduos de circulação. Cabe à justiça fazer a parte dela.
5: Exatamente, né? Ambos desses roubos, né, foram praticados aí no distrito de São Domingos, e vieram para cá, para Santa Cruz, né? Como a maioria dos assaltos que acontece aqui na cidade são de indivíduos aí do distrito de São Domingos. Então, nossa Guarda Civil Municipal está aí capacitada, treinada, para poder apoiar a sociedade aqui de nossa cidade e dizer que, precisando do nosso serviço, estamos à disposição. É só entrar em contato através do nosso WhatsApp.
0: Este menor já tem queda, já?
5: Não, esse daí ele não tem queda, porém ele tem uma... existe, né, em andamento uma investigação contra ele e contra os demais companheiros deles que foram presos também, mas são todos menores, em outras ocasiões já foram presos, e tem uma investigação aí de diversos crimes de roubo praticado aqui nesta cidade por eles.
0: Está com o efetivo da guarda, equipe da Romut, nesta ocorrência.
5: Estava a minha equipe, né, da Romut do plantão de hoje, que efetuou a apreensão desse menor em apoio ao inspetor Belmiro.
0: Após conversar com o GCM Glauber, vou conversar com um dos proprietários desta moto. Inclusive, a moto foi tomada de assalto dentro da residência do proprietário. Como foi que se deu esse fato?
6: Chegou os dois lá em casa, pedindo uma bomba emprestada. Como não tinha acesso às câmeras, eu abri a porta, pensando que era os vizinhos. Aí colocaram um revólver e derraram a moto e dois celulares.
0: Então, são indivíduos que possivelmente se conhecem, né, a localidade, ou seja, uma parada dada.
6: Acredito que sim. Chegar lá pedindo uma bomba emprestada, pode ter sido mesmo.
0: Esse fato aconteceu na sexta-feira da semana passada.
6: Isso. Ontem fez 8 dias, foi às 9h15, mais ou menos, da noite.
0: E hoje recuperado aqui na...
6: Foi. A guarda conseguiu recuperar, graças a Deus. Tá aqui na delegacia.
0: O número de assalto tem crescido bastante. E os indivíduos não têm hora, não têm local. O cidadão de bem hoje não pode adquirir mais nada, possuir mais nada, né?
6: É verdade, né? Porque a pessoa trabalha. Trabalha tanto para conseguir, para os outros me levar, né?
0: A gente observa aqui as carenagens da moto tirada, principalmente para comercializar, né?
6: Foi, encontrou ela toda depenada. Acho que para vender, alguma coisa assim.
7: Ah, tinha sido vítima alguma vez de assalto?
6: Já, mas fazia muito tempo.
7: Mas chegar em casa, tomar dentro de casa, ainda não, né?
6: Não, ainda não. Mas foi a primeira vez.
7: Então, sei que seja a última também.
6: Deus quiser.
7: Boa sorte.
6: Obrigado.
1: O detalhe é que o adolescente foi liberado no mesmo dia da ocorrência, já as motos das vítimas ficaram para serem liberadas no dia de hoje. Atenção, para fechar o programa, no início desta semana, um homem foi hospitalizado após ser picado por uma cobra cascavel no sítio Serra Verde, na zona rural de São Bento do Una. Muitas pessoas informando o local errado, vários portais informando a notícia errada. Só que lá no portal Jardim do Agreste a informação está correta. Foi na zona rural de São Bento do Una. O homem, que até o momento foi identificado apenas por João Bio, encontrou a cobra em uma estrada de terra e, ao mexer com o animal usando um pedaço de pau, foi picado em uma das mãos. Para quem está assistindo o programa, está observando a imagem do homem mexendo com a cobra. O homem perdeu bastante sangue por causa do ferimento, foi levado para uma unidade de saúde na cidade de Capoeiras e depois transferido para o Hospital Regional do Moura, em Garanhuns. Segundo informações de familiares, o quadro de saúde de João Bio é estável. Ele está consciente, consegue conversar com a equipe médica e com os familiares, mas até o momento está com dificuldades em abrir um dos olhos, possivelmente por causa do efeito do veneno da cobra. Tem um áudio aí de um parente falando em relação a ele, né? O maior, põe no ar.
8: É, Fatinho, acabei de sair lá da sala, viu? Assistente social me levou até lá, aí fui lá olhar pra ele. Quando cheguei lá, o médico chamou por ele, ele respondeu. Aí ele disse, olha, Fernando tá aqui, você conhece? Conheço. Aí conversei com ele, ele perguntou pelos meninos, eu disse que o menino tinha ido pra serra, tava lá, tava tudo bem, nós tava cuidando das coisas. Mas o veneno da cobra deixou o nervo dele todo arriado, bicho. O olho tá baixo, não, ele não tem força de abrir o olho ainda. Mas tá todo medicado. Vamos só esperar a recuperação dele, né?
1: Então tá aí. O quadro clínico inspira cuidados e está sendo acompanhado por uma equipe médica. A orientação é que, ao ver uma cobra, não toque no animal, mantenha a distância e, se caso for picado, procure atendimento médico imediatamente. No caso que acontecer aqui em Santa Cruz, não vá para a UPA 24 horas, não. Vá para o Hospital Mestre Vitalino. Corra direto para Caruaru, Mestre Vitalino, que é para tomar o soro, né? Porque tá complicado aqui, não tem, não. Aí é um soro bastante difícil de ter. O programa acabou? Terminou o programa? Vou fechar com essa daqui, né? Na manhã de ontem, não tem nada isso aqui, na manhã da última de ontem, não entendi.

0: Manhã de ontem, um agricultor foi assassinado a tiros nas mediações de uma barragem no município de Correntes. José Rogério Atanásio, popularmente conhecido por Rogério do Coco, de 38 anos de idade, estava conduzindo o carro indo para casa quando parou o veículo às margens da estrada, desceu e foi executado com vários tiros próximo ao carro. Rogério era bastante conhecido na região e trabalhava com a venda e a entrega de cocos. A principal suspeita é que Rogério parou o veículo para conversar com alguém e foi assassinado, levantando a hipótese que possivelmente o Rogério conhecia os assassinos. A Polícia Civil está investigando o caso para descobrir a autoria e motivação do crime. Após levantamento cadavérico, o corpo foi encaminhado para o IML. O programa acabou. Agradeço a você pela audiência, agradeço a minha equipe, a melhor equipe do jornalismo policial. Que Deus te dê em dobro tudo aquilo que você me deseja e nunca se esqueça, feliz é aquele que tem Deus no coração. Um abraço do filho da Dona Maria José e até amanhã, se Deus quiser.
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2: Vale Mix agora, 1:05. Boa tarde pra você, tudo bem? Seus lindinhos, já estamos chegando por aqui, ó, com mais uma edição do Vale Mix. A partir de agora, um mix de tudo que você gosta de ouvir nas ondas sonoras do rádio. Já dá um gás no volume por aí. Edição de terça-feira, início de semana.
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2: Não mais você. Boa tarde.
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2: E aí, seus amiguinhos? Uma ótima tarde. Boa terça-feira para você. Já estamos chegando com mais uma edição do Vale Mix. O mix de tudo que você gosta de ouvir. Na frequência 91,7 para Santa Cruz do Capibaribe. E toda uma região. Também estamos ao vivaço em 104.9, né? Pra Santa Maria do Cambucá e toda uma região também ouvindo a Cambucá FM. Na internet estamos ao vivo pra todo o planeta nesse momento. Você já pode ir mandando sua mensagem pra gente nesta tarde especial, dia 4, mês de agosto, ainda é terça-feira, é dia de ouvir música boa, com esse clima chuvoso. Você manda mensagem pra gente no 9400-4665, tá? Manda texto, manda voz, pode pedir aquelas novinhas, aquelas mais velhinhas igual essa aqui também, ó.

0: Mix de volta pra 2007 com The Black Senha.
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0: É, na época que essa música foi lançada, muita gente chorando, né? Principalmente as meninas apaixonadas na época. Você era uma delas? Conta aí pra mim. Tinha os rapazes também, né? Mas os rapazes não choravam não, né? Bom, estamos no ar nessa tarde especial. Rolou também Cidade Inteira, Chão de Avião com Eric Lande, Desejo de Menina, Peitos Um Pro Outro, aquela viagem nostálgica no tempo também com Claudinho e Buchecha, e a música Fico Assim Sem Você. De volta para o passado também, 2002.

0: dar aquela mensagem pra gente, tá? Pra você que já tá iniciando o segundo tempo aí do trampo, bom trabalho pra você, tudo de bom, uma ótima tarde. O clima tá bom hoje pra trabalhar, né? Tá não? Mais ou menos, né? Então tá bom. Manda aí mensagem pra esse programa que tem um oferecimento dos melhores patrocinadores do mundo. 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Estamos no ar e o WhatsApp está liberado, 9400-4665. Esse programa é assim, ó. De cara já libera o WhatsApp pra você mandar mensagem e você ficar à vontade aqui, ó, porque você quem faz a sequência através do nosso WhatsApp, igual a Lívia Nicole, que tá lá no bairro Malaquias Cardoso, pediu música com Henrique e Juliano e Victor e Léo. A música 10 minutos longe de você. Beijo pra você, minha querida. Muito obrigado pela audiência.
1: Boa tarde, aqui é Boa. Divan do bairro do Oscar.
0: Fala, meu querido.
1: Ouvi, curti uma música de Roupa Nova. Para todos ali do Batão, Jadel Costa, Jadel, Batista, José, e todos do Oscarzão, Vila Prata, e todos que passaram do Oscarzão. Roupa Beleza. Nova, a força do amor. Gilvan Maia, do bairro do Oscarzão.
0: Valeu, Gilvan, abraço pra você. Essa galera aí, ó. Parece que a turminha tá lá tomando uma. É isso? Valeu, Gilvan, abraço, viu? Obrigado pela sintonia. Uma ótima tarde pra toda essa galerinha especial aí no Oscarzão. Boa tarde.
2: E aí, Luan?
0: Fala você.
2: Boa tarde.
0: Boa tarde.
2: Pera. Aqui é Chocolate.
0: E aí, tá Chocolate? Tudo bem?
2: E aqui eu vou tocar a sua música aí. E Pablo.
0: Pablo. Qualquer uma. Beleza.
2: Pra nós estar aqui nessa pareia. Ofereço aí pra galera toda a região que tá escutando isso. Valeu.
0: Valeu.

7 da sua Rádio Vado. 94004665, boa tarde, Luanzinho. É a Daiane de São Domingos, gostaria de ouvir hoje um TBT na terça. Então seria um TB terça, né, Daiane? A música Migalhas com Simone. Beijos, beijo pra você também. Muito obrigado pela sintonia, uma ótima tarde. E a gente segue. Manda aí 94004665. Tá liberado. Você é quem manda. Ótima terça. Bom trabalho, bom descanso. Pra você que viaja, boa viagem.

0: Esse é o Vale Mix, um mix de tudo que você gosta de ouvir e te levando ao passado também. Tá aí o Roupa Nova, a Força do Amor. Já volto com mais uma sequência com a sua mensagem bem caprichada. Manda aí no 94004665.
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0: Vale Mix, 1:34. Boa tarde pra você.
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4: Estamos de volta. E Simone canta pra gente. Inclusive essa música aí, essa versão foi gravada lá no Recife. Migalhas. Esse é o Vale Mix. Entretenimento que vale a pena. Boa tarde.

sentindo que essa galera tá naquele clima assim, ó. Tá todo mundo apaixonado hoje, será, hein? Esse é o Vale Mix, tá aí o som do Pablo, Choro na Chuva, Simone Migalhas. E você aqui ouvindo esse programa nessa tarde especial. E pode mandar mensagem também pra gente, tá? Manda aí no 9400-4665. E quando você manda? 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Vamos nessa, a gente segue por aqui abraçando essa galera muito especial, ouvindo a programação em plena tarde de terça-feira. Início de mês, início de semana. E a galerinha que já recebeu dia 30, hein? Iniciando a semana com muito dinheiro no bolso, é, rapaz, é isso. Vamos lá, vamos abraçar essa galera aqui, o Eric que pediu a música Mona Lisa do Jorge Versilo. Essa música é pancada, hein, Eric? Abraço pra você, obrigado pela sintonia, meu querido. A Jailma também mandou mensagem, pediu Vacilão, Vacilo ou Vacilão com Iguinho e Lulinha. Beijo pra você também, muito obrigado pela sua companhia, uma ótima tarde. Muito bom ter a audiência dessa turminha especial ouvindo a gente em plena tarde de terça-feira. E mais, o Bruno tá lá no bairro Maria Vieira. Ele pediu música com AC/DC, Thunderstruck. Para o seu parceiro Felipe Arruda, Bruno do Maria Vieira. Valeu, Bruno. Abraço para você. Abraço para o Felipe também. Muito obrigado pela companhia dessa turminha especial, mandando mensagem pra gente nessa tarde de terça-feira. Manda aí no 94004665. O Diego mandou mensagem também, pediu música com Simone Mendes. Valeu, Diego. Abraço pra você. Muito obrigado pela sintonia também. Vamos nessa, então. 1h46. Jorge Versilo. Mona Lisa.

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aqui no Vale. Que pancada essa daí, hein? Pra aquela galera que gosta do rock. Um sucesso de 1990 rolando aqui, ó, nos 91,7. No seu Vale Mix, o mix de tudo. Quando a gente fala que é o mix de tudo que você gosta de ouvir, é exatamente isso. A gente pega várias músicas, faz aquela vitamina legal, legal, pra servir com uma dose bem exagerada. E você manda mensagem pra gente, tá? Tem uma rápida pausa, mas antes da

0: Toca Henrique e Juliano. Metade da Estrada, tá bom, pessoa sem nome. Uma ótima tarde pra você, muito obrigado pela sintonia. Essa turma especial ouvindo a gente, a galera lá, né? Então tá bom. Abração pra essa turminha, muito obrigado pela companhia de vocês. Muito bom ter a sintonia dessa turma massa. Boa tarde!
1: Meu amigo Luanzinho, boa tarde, Luanzinho. Aqui é o motorista. Eu gostaria, Luanzinho, de oferecer todas as músicas do programa pra minha esposa Valquíria, essa galera massa do Ser Maninho. Beleza. E o grupo de corrida RS Esporte de Pão de Açúcar. Turma da Porta Trinca e a galera do Salão da Elisbela, lá em São Domingo, Brejo da Madre de Deus. Uhum. E ao meu primo Zé Calado, lá da Palestina. E cuida pra cuidar, meu amigo, nessa antes tarde pra tu. Tenha uma tarde abençoada por Deus.
0: Amém, meu querido, uma tarde muito abençoada também. Obrigado pela sua sintonia por aqui nos 91,7.
2: Boa tarde, meu amigo.
0: Boa tarde.
2: Cuida pra cuidar. Bora aqui cuidar. É Jair Costa, inconfundível.
0: E aí, Jair, tudo bem?
2: Eu vi a música de Maneva, O Destino Não Quis. Oferecer pra toda a galera do grupo Ser Humaninhos. Aí no Salão Center que tem juízo. Alcimar na Voz, no Residencial Cruzeiro. Danilo no Salão de Jair Cortes. E toda a tropa que está conectada no programa, que é nota mil. Cuida pra cuidar, pessoa de corte. Vem com Jair Cortes.
0: Valeu, Jair. Abraço pra você. Obrigado pela sintonia. Essa turma trabalhando, ouvindo a gente lá em São Domingos, né? A Josefa também tá lá em São Domingos pedindo música com a Ana Castela, com a Boiadeira. Beijo pra você também, minha querida. Muito obrigado pela sua audiência, viu? Quem mais tá por aqui também? O nosso querido ouvinte Soares pediu música com The Congos. Don't play it on. Valeu, abraço. Muito obrigado pela companhia também, Soares. Muito bom ter audiência, hein? Quem mais está por aqui?

0: essa mensagem pra gente aqui. Cadê? Mikael, beleza, valeu meu querido, abraço pra você, obrigado pela sintonia também. Só pancada rolando aqui porque você é quem indica, hein? Fica à vontade pra mandar sua mensagem. Manda aí no 94004665. Manda texto, manda voz. Você é quem manda nesse programa.
1: Fala, meu patrão, boa tarde. Felipe Karateka por aqui.
0: E aí, Felipe, tudo bem?
1: Apresentar aí hoje um Don't Stop Me Leaving. Podia oferecer pra todo mundo que tá na escuta aí. Valeu, valeu, tamo junto, meu
0: patrão. Valeu, Felipe, abraço.
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2: Maneiro. Destino não quem? 12 e 8. Ótima tarde pra você. Boa terça-feira. Segue arroba Vale Mix 90.

0: Johnny Mix, tá aí o som do Raça Negra. Essa é boa, cheia de manias. Qual a mania que você tem, hein? Henrique e Juliano, Metade da Estrada. Rolou também The Congos, Don't Blame It On I, né? Essa música é boa. Aquela galera que gosta do reggae. Rolou também Ana Castela, Boiadeira, Solteiro Forçado. E Maneva, O Destino Não Quis. O Vale Mix tá rolando nessa tarde de terça-feira, dia 4 do mês de agosto. Inclusive nas redes sociais, ó, já temos bastidores lá. Você fica por dentro de tudo. É só seguir a gente, tá? Porque a Cíntia, ela posta lá muitos conteúdos legais. Bastidores aqui. Você vê minha carinha bonita lá no Instagram também, tá? Vai lá, segue a gente, arroba valemix91.7 nas redes sociais. Fica por dentro dos nossos conteúdos que são lançados lá, tá? 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Vamos nessa, seguindo por aqui com Vale Mix. Nessa tarde de terça-feira, abraçando a turminha que acompanha, o Galego Pintor tá lá em São Domingos, mandou mensagem, pediu Raça Negra, inclusive já curtiu, né, meu querido? Aqui é assim, ó. Curte antes de pedir, né? Um abraço, viu? Jane Alves tá lá no bairro Santa Teresa, falou que tá todos os dias ouvindo a gente. Muito obrigado pela audiência, viu, Jane? Beijo!
1: E aí, nozinho?
0: Fala, Márcio, meu querido Márcio, boa tarde.
1: É o Márcio Espeto.
0: Tudo bem, Márcio?
1: Tudo bem, minha máquina.
0: Tudo certo.
1: Tô com a de Márcio Felipe, minha máquina, por favor. Beleza?
0: Beleza! Valeu!
1: Minha máquina, trabalho aí, boa tarde.
0: Ótima tarde também, já mandou até aquela foto pra gente, ó, Cíntia. Sabe o que que é isso? Hã? Espetinho, é, exatamente. O Márcio, ele tem um espetinho e convidou toda a equipe do Vale Mix da Vope. Atenção, Igor, vamos dar uma passada lá no espetinho do Márcio. Espetinho dele é bonito, hein? Abraço, meu querido, obrigado pela audiência, viu? Quem mais tá por aqui também, mandou mensagem pra gente nessa tarde especial.
2: E aí, Luanzinho?
0: Fala, meu querido, boa tarde.
2: Aqui é Matheus de Avistamp.
0: Tudo bem?
2: Botou uma música aí de Rei Vaqueiro. Oferecer aqui ao meu parceiro Neguinho, meu parceiro Léo, a Vito, ao meu parceiro Pinguim e a Fera, um índio corno. É nóis, minha mãe.
0: Como é que é? Abraço pra vocês, valeu pela sintonia, toda essa turminha massa. Muito obrigado pela audiência, tá? Manda aí 94004665.
3: Boa tarde, Lu.
0: Boa.
3: É Evanice de São Domingos.
0: Oi, quero Evanice.
3: Eu sou com a maior de Maraíza. Ofereço a toda a família no Jundiaí e a todos os ouvintes.
0: Certo. Uma ótima tarde. Obrigado pela sintonia nos 91, viu, minha querida? Boa tarde.
4: Fala, Luzi, minha máquina.
0: Fala, máquina. Tudo bem, Anderson?
4: Ai, por favor, para nós escutar aqui, da empresa de Daiane. o NMC Tocha Nova. Só pra nós curtir mesmo aqui. Valeu, tamo junto, minha máquina.
0: Valeu, abraço pra essa galera por aí ouvindo a gente também. Muito obrigado pela companhia. Turma boa. Tem mais, boa tarde. Boa tarde,
5: Luzinha. Boa. Galera da V-Stamp. Ó, bota uma música aí de Rei Vaqueiro aí. Oferece pra cabeça, pra drogas, pajé, cabeça de fósforo, meu preto e nosso parceiro Pigui.
0: Muito bem, valeu. Um abraço pra essa galera com esses apelidos aí, ó, diferenciados. Muito obrigado pela sintonia de vocês, turminha boa. O Tijolo de Oito Furos tá lá na Palestina ouvindo a gente. Um abraço pra você, viu? Obrigado pela sintonia. Ele pediu a música Love Me Not. Agora, só não tem nome do artista, né? Você me pegou, hein? Um abraço, viu? Obrigado pela sintonia. Bom, conheço muitas músicas com esse nome aí, cara. Depois, se você se você lembrar o nome do artista, tá? Ou da banda, você me manda, tá? Conheço várias, várias músicas com esse nome aí. Vamos lá, 940-04665. A galera lá na Pijama Mania ouvindo a gente. Um abraço. Obrigado pela sintonia, Clécio Grandão, toda a turminha. É muito bom ter vocês aqui com a gente nessa tarde especial. O Lucas tá lá no bairro São Miguel. Um abraço pra você, meu querido. Pediu som com Detonauta. O dia que não terminou. Valeu, abraço pra turminha do Flórida. O Tutu também. O Nascimento, né? Essa galerinha massa ouvindo a gente.

quer dizer que você era infeliz no nosso relacionamento. Segunda série.

0: Esse é o Vale Mix, um mix de tudo que você gosta de ouvir. Já volto com o último bloco desta terça-feira.
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0: Astronautas aqui no Vale Mix. O dia que não terminou. Já estamos de volta, seguindo por aqui com o último bloco, mas claro, abraçando essa galera fantástica ouvindo a gente nessa tarde de terça-feira. A Paula tá lá no bairro Nova Santa Cruz. Um beijo pra você, viu, Paula? Muito obrigado pela sua sintonia, minha querida. Essa galera que tá ouvindo a gente lá no salão do João Lendário. Pediu música aqui, a música que infelizmente eu não consegui encontrar. Mas um abraço pra vocês, tá? O João Lendário, né? Tem também a turma do salão de Pedrinho. Fiquei sabendo que o cara conhece todo mundo do universo e é um vereador, é. Abraço, viu? Obrigado pela sintonia. Essa turminha massa aí ouvindo a gente sempre. Turma trabalhando. A Maiara tá lá no bairro Neco Aragão. Beijo pra você também, Maiara. Muito obrigado pela sintonia, minha querida.
1: Oi, Carter. Boa tarde, Carter.
0: Boa.
1: Ô, Carter, por favor, coloca aí se for possível. Uma música de Nakita. Beleza? Valeu. Tenha uma boa tarde, meu irmão.
0: Valeu, fui. Um abraço pra você, meu querido. Quem mandou mensagem também pediu música com Tocha. Final do telefone 996. Abraço, viu? Obrigado pela sintonia. O Heriberto, abraço pra você, Heriberto. Valeu pela companhia, meu querido. Boa tarde,
2: Luanzinho.
0: Boa.
2: Direto aqui do condomínio.
0: E aí, tudo bem?
2: Quando ofereço uma música. Simara Simone.
0: Simara Simone.
2: Paulo Negão de Arco Verde lá no.
0: Abraço.
2: Um galpão da Via Moto.
0: Beleza. Então tá bom, um abraço pra essa galera aí no condomínio, trabalhando, ouvindo a gente. Tem uma turma muito especial, hein? Boa tarde.
3: Boa tarde, pro Jesus, mano.
0: Boa.
3: Quero que você bote pra tocar aí, Racionais, para meus parceiros aqui do galpão, Alfa Ômega, Salam Jessé, a mais de balinha aí, tá ligado?
0: Meus valeu.
3: Aí, a mais de caralho, vamos que vamos. Beijo, Maria.
0: Um abraço pra vocês, muito obrigado pela audiência. Boa tarde. É, rapaz. Valeu. Rapaz, ele mandou o áudio, o som do... Parece que o rádio dele tá no maior volume lá, hein? Pra todo mundo ouvir, é isso aí. Aumenta o volume. Coloca os vizinhos pra ouvir o Vale Mix também. Abraço pra vocês, muito obrigado pela sintonia. A Loba, do bairro São Miguel. Um beijo pra você também, minha querida. Obrigado pela sintonia. Boa tarde, Luanzinho. Já estou por aqui ouvindo o melhor programa do rádio à tarde. Quem mandou essa mensagem pra gente foi o Júlio. Júlio César, tá ouvindo a gente. Então tá bom, abraço, viu, meu querido. O programa é o melhor da tarde porque tem os melhores ouvintes sempre sintonizados para ouvir aquele mix de tudo. Uma verdadeira vitamina musical e energética no seu rádio. A gente agradece a audiência de cada um de vocês, tá? É muito bom ter vocês aqui com a gente. O

0: Juninho também mandou aquela mensagem, aquele boa tarde, né? Abraço, tem um camarada aqui chamado Gasparzinho. Por que Gasparzinho, você sabe? É porque não pode falar o nome, né? Senão dá bronca. Turma trabalhando, aí inventa um nome aqui, ó. Tem um Gasparzinho, né? Tem um Fantasma. Tem vários anônimos também ouvindo a gente. E tá tudo certo. O importante é vocês estarem aí ouvindo a programação. É muito bom ter vocês aqui, tá? Vamos nessa, aumenta o volume.
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0: Tarcísio do Acordeão.
3: 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Só tá sacanagem.

0: Tá aí o som do embaixador, o Gustavo Lima, pra fechar a programação desta tarde de terça-feira. Como o tempo voa, né? Agora 3 horas já em ponto. Você vai continuar por aí, sintonizando em 91,7, porque na sequência tem o melhor programa de brega da região, comprovadamente. Programação completa pra você na sua Rádio Vale, tá? Fica por aí o Jota Lima e o programa Tom Brega. A gente volta amanhã a partir das 13 horas, de 1 da tarde, com mais uma edição do Vale Mix, um mix de tudo que você gosta de ouvir. Muito obrigado pela sua companhia até aqui, pela sua mensagem. Ah, e amanhã tem também o quadro Confissões com a Fernanda Machado, né? A menina mais curiosa aqui, ó, da VOP. Então amanhã a gente se encontra a partir de 1 da tarde, não esquece, em mais uma edição do Vale Mix, entretenimento que vale a pena. Fica aí na sua Rádio Vale, amanhã às 8 da manhã também tô de volta no Vale Alegria. Beijo, Deus abençoe seu dia.
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2: Oi, gente! Em Santa Cruz do Capibaribe, 15 horas e 2 minutos, 3 da tarde e 2 minutos, na capital da Sulanca.
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2: Aqui é a doutora Érica Santana, sou nutricionista. Vou falar um pouco a vocês sobre suplementação. A suplementação isolada, ela não irá lhe trazer resultados por si só. Não é que não se deva suplementar, mas se deve fazer uma análise de qual suplemento você precisa, de acordo com suas necessidades, e alinhar essa suplementação a uma alimentação adequada. Por quê? Muitas pessoas acreditam que apenas é suplementar e treinar que vão ter resultados. Não, tem que alinhar também toda a sua dieta. Tem que ter estratégias para que a gente venha ter bons resultados.
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Boa tarde, meus amores. Boa tarde, minhas paixões. Boa tarde pra você, amigo ouvinte da Rádio Vale FM em 91,7. A partir de agora, entra no ar mais uma edição do programa Sombrega. Edição de terça-feira, 4 de agosto de 2026. Hoje é seu dia. Para quem está de idade nova, meus parabéns, felicidades, paz, saúde e muitos anos de vida. O programa é dedicado especialmente a todas as pessoas que estão aniversariando. Com fé, confiança, amor e esperança, até às 16h30, 16h30 da tarde, aqui você tem Jota Lima, o seu amigo do rádio sempre com você, tocando o melhor da música brega e o melhor da música romântica popular. E você pode interagir comigo através do WhatsApp 94004665. Mande seu áudio, mande seu alô, mande seu beijo, mande seu abraço, dedique um brega a quem você ama. 94004665. Faça acontecer a seleção musical nessa tarde maravilhosa. Aqui você tem um amigo que toca a verdadeira música brega. A música que toca na radiola de ficha também toca aqui. Então aumente o volume do seu rádio, porque está só apenas começando o melhor programa de brega do seu rádio. E para começar muito bem, Cláudia Barroso, A Vida É Mesmo Assim. Boa tarde, nação bregueira.

0: Em 1978, Ricardo Braga, Esta Tarde Vi Chover. Antes, Cláudia Barroso, A Vida é Mesmo Assim. É só o começo do meu, do seu, do nosso programa.
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0: Não se perca no tempo, 15 horas e 14 minutos, 3 da tarde e 14 minutos em Santa Cruz, a cidade das mulheres mais bonitas do meu Brasil.
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0: Alô, mulherada! Excelente tarde para você, dona de casa, costureira, secretária do lar, doméstica, diarista, minhas amigas e colegas de trabalho que estão ouvindo a Rádio 91.7. Alô, você, chefe de família, trabalhador e costureiro, ouvindo a Rádio Vale, a primeira emissora de rádio de Santa Cruz e a primeira a gente nunca esquece. Há 40 anos comunicando para todos e todas. Esse é o melhor programa do seu rádio, não tem pra ninguém. Lembrando que o nosso programa também é retransmitido pela Rádio 104.9 Cambucá FM, da cidade de Santa Maria do Cambucá. Toda essa região ouvindo o nosso programa, que bom saber que você está comigo, eu daqui e você daí, do outro lado do rádio, participando através do WhatsApp 94004665. Fica à vontade, mande seu áudio, diga seu nome, o lugar que está falando, peça a música brega ou a música romântica popular e ofereça para quem você quiser. 94004665. 15 horas e 15 minutos, 3 da tarde.

0: Mulherada. 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Quem tá falando é Jota Lima. Pode crer. 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
0: 15 horas e 19 minutos, 3 da tarde e 19 minutos.

Acima das Estrelas, Assis Cavalcante. 15 horas e 23 minutos, 3 da tarde e 23 minutos. Eu volto daqui a pouco. 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
3: 15 horas e 27 minutos. 3 da tarde e 27 minutos. É hora de ser feliz. De volta, gente amiga. Excelente tarde pra você. Chefe de família, secretária do lar, costureiro, costureira, trabalhador, trabalhadora, jovem, adolescente e criança. Nas casas de família, com os rádios ligados, na 91,7. Aonde você estiver, é uma honra ter você comigo. Tá lanchando? Bom apetite. Trabalhando, bom trabalho. Descansando, bom descanso. Tá tomando uma? Beba com moderação e juízo na cabeça pra não fazer besteira. Alô, você do volante. Nas ruas da cidade, nas estradas da vida, indo, voltando, saindo ou chegando. Muito obrigado pela carona e prudência no trânsito sempre. Alô, você professor, professora, aluno, aluna. Estude, porque o estudo é fundamental para a formação de um grande homem e de uma grande mulher. Eu convido toda a nação bregueira para viajar comigo no mundo da imaginação. Agora 15 horas e 28 minutos, 3 da tarde e 28 minutos. Aqui no WhatsApp, muitas pessoas participando. Mande já sua mensagem de áudio, diga seu nome, lugar que está falando, peça a música brega ou a música romântica popular, ofereça para quem você quiser. O WhatsApp é muito fácil, 9400-4665. Eu estou aguardando a sua mensagem. Faça feito a nossa amiga ouvinte, que mandou uma mensagem aqui bem interessante. Boa tarde, Jota, gostaria de ouvir uma música de Carlos Alexandre. Qualquer uma, só pra curtir. É a Quitéria da cidade de Panelas. Tenha uma tarde abençoada por Deus. Beijos. Beijos pra você, Quitéria. Alô, Panelas. Agradeço pela sintonia. Quem canta é Carlos Alexandre, uma música marcante de 1979. Queria eu.

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1: Não se perca no tempo. 15 horas e 32 minutos. 3 da tarde e 32 minutos. Alô, mulherada, acompanhando o programa Sombrega. 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E tá chegando o dia, tá chegando a hora. 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Agora são 15 horas e 37 minutos, 3 da tarde e 37 minutos. Está valendo a participação da Massa Bregueira, 9400-4665. Os melhores ouvintes do mundo. Alô, você, boa tarde.
2: Boa tarde, Jota Lima. Eu queria que você tocasse uma música aí, do Franquito Lopes, o Indo Apaixonado, tá ok? Oferecendo aí pros meninos de Ademir de Estamparia. Um abraço pra toda a galera aí, pô.
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1: 94004665.
3: Boa tarde. JP na área. Coloca aí pra nós escutar a Tyrone Segundo, aquela música de Adilene. Só não sei se é o nome da música mesmo. Eu falo na voz pra equipe JP Construindo Sonhos. Tão pegado, viu? Vamos por cá. Podia, meu amigão, bota essa tora aí. Chama.
1: Ótima tarde de trabalho. Boa tarde, Jota. Aqui é Nadi Jailson de São Domingos. Quero ouvir Bartô Galeno, Carro Hotel. Muito bem.
4: Boa tarde, Jota Lima. Aqui é Gabriel, pintor. Olha, bota aí uma música de Bartô Galeno. E oferece aí pra Caruaru. E aproveita também e bota o jegue nas costas dele. Serra as pontas dele também.
1: Isso.
4: Lá na oficina de Naldo, nosso casão. Caruaru é o invisível. Badoca, Doca também aqui da oficina, o lanterneiro. E Guilé.
1: Isso.
4: Serra a ponta desses caras tudinho aí.
1: Muito bem. Alô, Caruaru!
5: Lascou-se!
1: Daqui a pouco eu volto com mais participações, porque agora quem canta é Franquito Lopes, o Índio Apaixonado. É Tarde Pra Esquecer, de 1989.

Bartô Galeno, Carro Hotel. Antes Tairone, Edilene. E na primeira do módulo musical, Franquito Lopes, É Tarde Pra Esquecer. Agora 15:48, 3:48, eu volto daqui a pouco. 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

0: que locutor lindo. Diz a hora pra mim, querido. Vai, bonitão.
1: O tempo não para. 15 horas e 52 minutos. 3 da tarde e 52 minutos. De volta, Nação Bregueira. Ótima terça-feira para você que está acompanhando a nossa programação. Até às 16h30, até 16h30 da tarde, a pisada é essa, só música brega. E você participando através do WhatsApp 9400-4665. Alô, você, boa tarde.
2: Boa tarde, Jota Lima. Tudo de Pão de Açúcar. Se possível, aí toque Júlio Nascimento, placa de venda. Oferecer a toda a audiência e oferecer aqui a Emerson, que loteamento Cruzeiro.
1: Isso.
2: Vender a casa porque a namorada arrumou outro.
1: É. Coitado.
3: Ah. Ô ladrão!
4: Lascou!
1: É pra se arrombar. Boa tarde, Jota Lima. Estou na escuta na Palestina. Mando alô para Vaninha e Vitória. Alô, minha amiga Lili. Gente de primeira qualidade acompanhando o programa Sombrega.
5: Boa tarde, Jota Lima. E quem fala é Adenilson, de Nova Santa Cruz. Olha, toca uma música pra mim aí. Eu não sei qual é o nome do cantor, mas é aquela que diz assim. Ah. Malena, esqueça, baby, meu bem. Quero ter você perto de mim. Os velhinhos querem acabar comigo. É mais ou menos assim, Jota Lima. Eu ofereço a você aí da rádio e a todos que estão ouvindo essa rádio maravilhosa aí, que esse pregão aí, que é arrochado. Gosto demais. Tá aqui trabalhando e pegado aqui no rádio. Tá certo, Jota Lima? Tamo junto, parceiro.
1: Muito bem. Valeu, muito obrigado pela sintonia. Essa música tem dois nomes, Malena e Lembranças do Rei. Quem canta é o Bartô Galeno. Inclusive, essa música é uma homenagem ao Roberto Carlos, acredite se quiser. É, acredite se quiser. Por isso que o nome é Lembranças do Rei. São nomes de músicas do Roberto Carlos nessa música aí, do Bartô Galeno. Acredite se quiser. Já percebeu? Nunca notou? Eu já toquei o Bartô Galeno no bloco anterior, mesmo assim agradeço pela sintonia. Quando puder, a gente toca essa música pra você.
6: E aí, brother? Ô, Jota Lima, boa tarde, meu irmão.
1: Boa.
6: Rapaz, coloca uma ideia pra mim de Priscila Senna. Valeu, brother. Tamo junto.
1: Ok. Valeu, brother. Mandar um forte abraço a Bilbo Lambeira. Bilbo Lambeira tá aqui nas ruas de Santa Cruz do Caparibe. Tá vendendo frutas no seu carrinho, carrinho amarelo, pelas ruas da Terra das Confecções. Uma boa pinha, laranja, tem uva, tem mamão, tem abacaxi, enfim, um forte abraço, Bilbo Lambeira, gente de primeira qualidade, ele trouxe aqui melancia aqui para o programa Sombrega. Tá um cheiro bom aqui no estúdio e melancia é bom, né? Então eu vou pegar um pedaço de melancia aqui, enquanto isso, Júlio Nascimento, placa de venda. Eu vou aproveitar e colocar uma dosinha de caranguejo aqui também. Um pedacinho de melancia, né? É bom. Beba com moderação.

Tá aí a musa Priscila Senna, Coração Partido. Antes, Júlio Nascimento, Placa de Venda. Boa tarde, nação bregueira. Boa tarde, Nordeste brasileiro. 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

0: De volta com a segunda e última parte do programa Sombrega nessa tarde de terça-feira, 4 de agosto de 2026. Para quem está de idade nova, mais uma vez parabéns, felicidades, paz, saúde e muitos anos de vida.
1: Parabéns, parabéns, parabéns pra você.
0: Viva com intensidade e responsabilidade. 16h08, 4 da tarde e 8 minutos em Santa Cruz, a cidade das mulheres mais bonitas do meu Brasil.
2: Brasil!
0: Alô, mulherada! Excelente tarde para você, secretária do lar, costureira, dona de casa, doméstica, diarista, minhas amigas e colegas de trabalho que estão ouvindo a Rádio Vale FM. Alô, você chefe de família, trabalhador, costureiro, tirador de ponto de linha, você que trabalha em serviços gerais, nos fabricos, nas facções de roupas, representações, galpões. Alô, você comerciante, comerciário, nos estabelecimentos comerciais. Excelente terça-feira para você mecânico de veículo, nas oficinas, para você do Lava Jato, da borracharia, você que é pedreiro, servente de pedreiro, peão de obra, na construção civil. Você é eletricista, para quem coloca gesso, coloca cerâmica, é pintor. Alô, você cortador de viés, cortador de pano, infestador, você estampador nas estamparias. Para quem tá no volante, nas ruas da cidade, nas estradas da vida. Para você taxista, motorista de aplicativo, caminhoneiro, carreteiro, toyoteiro, motorista de transporte alternativo, você motorista de transporte escolar, indo, voltando, saindo ou chegando, muito obrigado pela carona e prudência no trânsito sempre. Alô, você da praça de alimentação, para quem é cozinheiro, cozinheira, garçom, garçonete, para quem tá na lanchonete, na churrascaria, nos restaurantes, nos bares, para quem tá tomando uma, beba com moderação e juízo na cabeça para não fazer besteira. Alô, você da zona urbana, nas ruas da cidade, você da zona rural, nos sítios, chácaras ou fazendas. Você que escuta através do tradicional Daio 91.7, você que está acompanhando pela grande rede na internet, muito obrigado pela companhia. Alô, você frentista de postos de combustíveis, para quem acompanha o programa aí nos departamentos públicos, para você, servidor público, agradeço pela audiência nessa tarde em todo o meu país.
2: Brasil!
0: É o melhor programa de brega do horário, não tem pra ninguém, o melhor programa do seu rádio, às 4 da tarde e 10 minutos. 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Agora tá valendo a participação da Massa Brigueira pelo 94004665. Faça acontecer a seleção musical pelo 94004665. Alô, você, boa tarde.
3: Boa tarde, Jota. Jota, aqui é Juliana de Pão de Açúcar. Eu gostaria que você tocasse aí uma música de Welda José, qualquer uma dele. Ofereço pra minha mãe Cristina, pra meu filho Gael Lohan e pra meu pai Nidim, na Alô Feroz. Pra você e pra todos que estão na escuta.
0: Ok, um abraço pra você, um abraço ao povo de Pão de Açúcar, a terra mais doce do agreste pernambucano. Não tem pra ninguém. Quem tá aqui é a Lili. Fala, Lili. Boa tarde.
4: Ô, Jota Lima, manda alô pra Carmen lá no Arco Verde. Ela é braba comigo. Que eu não coloquei música pra ela.
0: Poxa.
4: Ouvinte fiel, isso aí. Carmen, pergunta ela se ela vai tomar uma com sopa nesse frio.
0: Um abraço aí à turma que tá acompanhando o programa. Ela mandou um áudio aqui da amiga dela braba aí, ó.
5: Mandou um alô pra mim também não, sua cachorra da gota. Eu sou pra Vitória e pra Vaninha, não foi? Escutei aqui na rádio.
4: O Jota Lima.
0: Muito bem, tá aí. Muito bem, tá mandado o alô. Tá feito o registro no ar. É ou não é? Vamos embora. 16 horas e 12 minutos, 4 da tarde, 12 minutos. Mais uma pessoa fazendo acontecer a seleção musical.
6: Boa tarde, Jota Lima. Aqui é chegado São Domingo. Eu queria pedir um brega de Perto Barbosa para oferecer a toda a galera do River Brian, meus dois filhos. Na galera das Ondas Kids, bota um jumento e dá uma chicotada lá nas Ondas Kids em Dona Cléa, Jota Lima. A mudiça, toda mudiça de lá. A Cléa, a Dona Cléa, que é uma mudiça, a toda a galera. E a todo que tá escutando, a Doca Mudiça. E todo que tá escutando, valeu.
0: Muito bem, valeu. Boa tarde, Jota Lima. Aqui é Carmen, do bairro Arco Verde. Gostaria de oferecer todas as músicas do programa para Lili, Vaninha e Isabelle. E também coloco o jumento atrás de Wagner Neto, o cachaceiro do Arco Verde. Isso.
7: Boa tarde, Jota Lima. Se esqueceu de segurança, mostrou seu fã, coroa e vigia.
0: Muito bem. Quando eu falo nos trabalhadores, eu falo no geral. Porque se eu falar todas as profissões, eu vou passar o dia inteiro, o mês, o ano todo aqui falando, né? Quando eu falo nos trabalhadores e trabalhadoras, eu tô falando de todas as profissões. Eu cito algumas que normalmente a gente lembra, tá certo? Mais um abraço aos seguranças, aos vigias, aos vigilantes. Um abraço a todo mundo que trabalha fazendo segurança. Boa tarde, Jota. Aqui é a Loba do São Miguel. Queria ouvir Rafaela Santos, Copo de Vinho. Mais uma pessoa participando. Boa tarde, Jota. Quem tá falando é o Cara de Plástico. Bota o jumento em Tio Ramiro, Lulu, Gargamel, Pantera Negra, que tá com uma dor de barriga da bexiga. Tamo junto, Jota. Valeu. Mais uma pessoa participando. Boa tarde, meu faixa. Um brega aí para Yara Raquel. Mentes tão bem com Silvano Salles. É mesmo, é. Yara Raquel mente, é. Ai, ai, ai. Vamos embora. Um abraço a Mia Som. Alô, Mia. Fala, Jotinha, minha máquina do brega. Aqui é Anderson da Palestina. Toca um aí de MC Sheldon das antigas, por favor. Estamos aqui pegados no trabalho, na escuta do seu programa. Muito obrigado pela sintonia.
8: Boa tarde pra nós, Jota Lima, minha máquina. Bota Opa. Uma música aí. Sandro Lúcia, por esse pra todos os ouvintes. E bota o Jega aí, Daniel. Ele tá se escutando demais.
0: Sei, é mesmo. Pela sintonia.
8: Boa tarde pra nós, Jota Lima, minha máquina. Bota Opa. Uma música aí. Sandro Lúcia, por esse pra todos os ouvintes. E bota o Jega aí, Daniel. Ele tá se escutando demais.
0: Sei, é mesmo. Pela sintonia.
8: Boa tarde pra nós, Jota Lima, minha máquina. Bota Opa. Uma música aí. Sandro Lúcia, por esse pra todos os ouvintes. E bota o Jega aí, Daniel. Ele tá se escutando demais.
0: Sei, é mesmo. Pela sintonia.
8: Boa tarde pra nós, Jota Lima, minha máquina. Bota Opa. Uma música aí.

0: Programa na cidade de Toritama, Camila, um cheiro pra você. Muito bem. Mais uma pessoa aqui participando. Essa aqui já foi? Vamos ouvir.
1: Boa tarde, Jota Lima. Aqui é Ademir do Pão de Açúcar, é panificadora da Sul do Trigo. Bota aí um brega de Júlio Nascimento aí, qualquer um. Oferecer a Eliane e a Flavinha. E bota o jumento pra vir, que ele tá fazendo muita cera no serviço.
0: Eu já toquei o cantor Júlio Nascimento hoje, tá bom, amigo? Boa tarde, meu amigo Jota Lima, quero ouvir uma música de Adelino Nascimento, só para curtir, Bidê Calçados, do bairro Dona Lica. Muito bem. Esse é o melhor programa de brega do horário, não tem pra ninguém. 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

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Para quem pediu, o Eldas José, Tapa na Latinha. Eu tenho outra aqui melhor, essa aqui eu já toquei, né? Deixa eu colocar essa aqui, a morena. Aí, ó. Para as morenas que estão ouvindo o programa.

0: Olha aí, Baiba. Muito obrigado pela carona, um abraço ao Vinícius Nunes, acompanhando o programa No Volante, pelas ruas da cidade, acompanhando o programa Sombrega. E a gente vai embora. Sheldon fechando com chave de ouro o programa desta terça-feira, Veio Pra Ficar. Antes, o Eldas José Tapa, não, melhor, Morena, né? Morena. Tapa na latinha aqui, ia tocar, mas eu coloquei Morena, né, Jó? Muito bem. Na sequência, o tradicional Luar do Sertão com Antônio Carlos, o homem que passa o dia inteiro no TikTok e no Instagram. Agora eu nunca vi gostar de ver vídeo, não, né? Ele fica com o celular dele aqui, o celular dele parece o trombetão, diz Augusto. Celular alto danado, velho. Programa todinho. Vamos embora, gente. Pra quem eu fiquei devendo músicas, mil desculpas. Pra quem eu fiquei devendo alô, mil perdões. Tudo na vida passa e o nosso programa já passou.
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Os 4h35, e sou eu, viu? Fala, Jotinha, tudo bom? Tá arrumadinho, bichinho, né? Mas vamos aí pro aniversário de menina, velho. Alô, Bill! Bill deixou aqui uma. Muito obrigado, viu? Bill Bulandeira deixou uma feira pra Jota, não deixa nada pra Antônio Carlos, obrigado, viu? Aê, Bill, um abraço pra tu, viu? Vamos embora, bora que bora, gente. Olha, eu vou ficar contigo até lá para 6 da tarde, eu juntamente com a Ari, né? É o jeito, né? Fazer o quê? Aí vai ficar comigo até lá para 6 da tarde, fazendo raiva e eu fazendo raiva a ele. Você participando comigo através do 94004665. É o nosso contato. Pede a tua música, eu vou te atendendo. Tem 1h30 para te atender. 1h30. Somente, mas tem nada não. Aí eu vou aqui, feitinho Teixeira, empurrando o jipe, porque chega cantando aí pra você aí, ó. Ai, amor, Donizete.

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1: Epa, boa tarde para todos que estão ligadinho conosco aqui na Vale. 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Alô, Lucas, Sara, muito boa tarde para vocês. 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Meu amigo Eduardo, minha amiga Vitória, boa tarde para vocês. Tony Cred, alô Tony, um abraço para você, pai. Ele tem um recadinho para você, daqui a pouquinho passo. Odontoclinic, quero mandar um alô aí para meu amigo Walter. Alô Walter, cadê o texto, rapá? Ah, um abraço aí para vocês da Odontoclinic, tá bom? 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Ó, mandar aqui a próxima do programa aqui. As primeiras vem para meu amigo David.
2: Na emenda.
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6: Epa, minha gente, bora que bora. 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Olha, tem alguém que tá me querendo aí, bonitão? Oi?
7: Oh. Boa tarde, aqui é o motorista. Hoje eu gostaria de escutar a música Borboleta com Vitor e Léo, para oferecer a minha esposa Valquíria, essa galera massa do Cerimonião e grupo de corrida RS Esporte Pão de Açúcar. A turma da Portal Trem, que é a galera do salão da Elisbela, lá em São Domingo, Brejo da Madre de Deus. E cuida para cuidar, meu amigo. Excelente tarde para todos. Uma tarde abençoada por Deus.
6: Rapaz, eu mandar essa música também. Ontem era, até mando ontem, mas rapaz, eu esqueci muita coisa e tudo mais. Ontem, quem aniversariou ontem foi Eloá, né? A filha de Carol, né? Um abraço aí pra Eloá, recebendo os parabéns de Eduardo, de todo mundo, né? Aí, Eduardo também tá mandando aí pra todo mundo, pra os colóia tudinho, né? Pra Carol, pra Eloá, pra outra menininha, pra todo mundo aí. Um abraço aí pra vocês, tá bom? Pra Zita Colóia. Barboleta, Vitor e Léo.

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0: Olha, são 5 horas, rapidinho. 5 horas aqui, olha, quero mandar aqui a próxima do programa pra esse rapaz aí que tá pedindo. Alô!
1: Antônio Carlos, boa tarde, aqui é Sinão de Lagoa de Pedra, tá carregado a Caminho do Inho, ofereço a todo que escuta o seu programa.
0: Na rua.

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1: 5:03.
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10: 17 horas e 7 minutos.
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0: 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Bom, vamos embora, vamos tocar a música. Olha, tem alguém que tá me querendo aí, meu velho? Olha, olhadinha, opa.
1: Boa tarde, Antônio Carlos. Aqui é Rogério do Salão de Robinson Genuário.
0: Opa.
1: Quero pedir uma música de Barreirito, Cadeira Amiga Se Você Não Existisse, pra oferecer aqui a tropa do Salão de Robinson Genuário e lá por a tropa do salão do meu colega Chiclete. Bom, tchau e tenha uma boa tarde.
0: Boa tarde, um abraço aí pra Robinho. Aê, véi, quiabo, um abraço pra tu, Cadeira Amiga Barreirito.

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2: Mais música. 17 horas e 17 minutos.
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0: Pra você que tá ligadinho comigo, é, rapaz, aqui o tempo voa. Alô, Beto do Doce, Alma Cebosa, um abraço pra tu. Ari tá mandando aqui um alô pra tu, Beto do Doce.
1: Tá doido.
0: Eita, Beto, tu é uma figura internacional, isso, Beto. Olha, mandar também a próxima aqui do programa, deixa eu ver pra quem vai, pra quem vai. Vai pra Bar. Tem alguém que tá me querendo aí também ou não? Dá uma olhadinha aí.
2: Boa,
0: oi.
2: Cara, eu tenho um carro. Oi. Aqui é Chocolate, tá falando. Queria que eu tocasse um brega aí.
0: Que brega, rapaz?
2: Das antigas dele. Pra nós estar aqui nesta paria. Ofereço aí para todos que estão escutando. Valeu. Aí, obrigado.
0: Valeu, meu irmão. Um abraço pra tu. Ó, deixa lá o Magalhães saber que a música dele é brega, que dá pra tu isso. Pra meu amigo Bala do Açudinho, que ele tá ligadinho comigo, 24 horas. Léo Magalhães.

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Aqui são 5 horas e 37 minutos. 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Queimando os beiços, meu irmão. 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Renascerá Calcinha Preta, chega cantando pretinha. Pau, pra Beto Doce, pra todo mundo.

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5: Epa, senhora, eu vou mandar três músicas aqui. Pra quem pertinha. É, deixa eu ver aqui, rapaz, mandar aqui pra Diego Negão. Deixa eu ver pra quem mais aqui, mandar pra um monte. Tem uma pessoa que tá me querendo aí ou não?
6: Olá, meu amigo, aqui é a Menice. Ai. Gostaria de ouvir a música com o milionário José Rico.
5: Ah, Rico. Rico.
6: Estrada da Vida. Meu amor Severino, essa galera do Jogos Sintonia, essa rádio é maravilhosa.
5: Muito bem. Mandar um alô também aqui pra meu amigo Diego Negão, que ele tá ligadinho comigo. Alô, Diego Negão, ele pediu Nem Dormindo Consigo Te Esquecer. É, Gian Giovanni. Aí eu tenho aqui para a doutora chefa do Conselho Deliberativo, doutora Milena, deixa Bruno e Marrone. Vambora, porque é hora de comprar pão. Né, meu velho? Aí vambora, né, filho? Tchau, muito boa noite. Amanhã eu tô por aqui, ó. Mandar um alô, peraí, Ari. Ah, segura a onda aí. Mandar um alô aqui também para Carmen, lá do bairro Arco Verde, aqui em Santa Cruz. Um abraço para tu. Todas as músicas vai para seus filhos, né? Elas vão para seus filhos aqui, ó, para Isabelle, para Alan e para Arthur, tá bom? Um abraço para vocês aí. Também mandar aqui um alô aqui para meu amigo Adriano. Adriano não, Amaral, lá de São Domingos. Já que não vai tua música, vai essa música aqui, tudinho. Tá bom? Amanhã eu tô aqui. Amanhã é quarta, né? Do quinta, não, amanhã não, amanhã tem... Amanhã é quarta? Ah, então amanhã eu tô aqui. Daqui a pouco amanhã eu tô aqui, olha, bem a partir de 4:30. Você fique ligado aí que Jotinha tá por aqui a partir de meio-dia, mandando todas as notícias de cacete vai pra lá e cacete vem pra cá e tudo bem. Tá bom? Cheiro nos olhos, fui.

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2: Bom, gente, a Mesa da Amargura é um projeto que eu venho há muito tempo querendo colocar em prática, né? Nesse momento especial, quero agradecer a presença de cada uma das pessoas que fazem presença aqui na mesa e agradecer por acreditar nesse projeto. Mais um de amor para vocês.

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